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1: Sem dúvida, minha filha, até as 11 horas estamos aqui juntos, ouvindo, curtindo, matando a saudade, dando a volta do mundo, né, através dessas belíssimas canções. É, meu filho, o negócio aqui não é brinquedo, não. Música boa para você ouvir, para você curtir, para você lembrar, relembrar os velhos bons tempos, né? Alô, Chico Bode. Pai, Chico Bode tá lá na paquera, tá na escuta, né? Grande abraço, meu velho amigo Chico Bode, a você e toda a sua família, na sua chácara São Francisco, né? No bairro Sales, aqui em Nova Olinda, na rua Coronel Riode. Alô, meu amigo Clóvis, um abraço para você, meu amigo Clóvis. É, Dona Gracinha, ligado também no nosso programa. É muita gente bacana, né? Domingo Leão, Zé do Gonçalim, meu amigo Osmar, Martins Carroceiro, meu amigo Madeira e família. Daqui a pouquinho, iria atender com muito prazer a participação do meu amigo Madeira aqui no programa, né? Pois é, vamos trazendo mais uma participação, são 9 horas, mais 9 minutos, mas antes, olha só, na hora de você fazer suas compras, o lugar certo para você comprar e economizar de verdade é o Comercial do Ferreira, porque lá vende barato de verdade todos os dias, né? 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São 9 horas, 10 minutos, e olha só, ei, é com você, quero falar. Tá assustada, minha filha, não se assuste não, viu? Você fica assim, tá em dúvida, né? Tá andando de um lado para o outro, não fique não. 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Quem agradece pela preferência é o nosso amigo Duca. Alô, meu amigo Duca, um abraço com carinho para você e toda a sua equipe, viu? Trazendo agora mais uma participação, quem participa é o nosso amigo Miguel. No Café da Mata, tá ligado, sintonizado no programa, que é ouvir duas músicas. É, Carta Sobre a Mesa com Amado Batista e qualquer uma outra música com Franquito Lopes. Que é para ouvir, para curtir, para oferecer para todos os seus amigos que estão ligados no programa no Café da Mata. Seu Maurício e família, seu Irineu, Pedro Chuna e toda a família, Zé Paulo. Enfim, a todos estão ligados no programa Recordações. Um abraço para você, Miguel. Muito obrigado pela sua participação. Vamos descer a rampa? Eita, meu filho, agora ninguém segura o Izar Nascimento. Agora eu vou descer a rampa, é de com força, convidando toda essa cambada para descer a rampa. Nós vamos tomar um agora. 9 horas, 12 minutos, canta Amado Batista e nós vamos descer a rampa agora. Vamos embora.

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1: É isso. Estamos aqui, minha filha, viu? 9 horas 21 minutos em Nova Olinda do Maranhão. É o programa mais apaixonado de todo o Brasil, viu? Programa Recordações. Epa, deixa eu ver quem está aqui participando aqui pelo nosso WhatsApp. Gente, o nosso WhatsApp, para os ouvintes participarem com a gente do nosso programa, é muito fácil. DDD 98 86 06 24 98. Vou repetir. DDD 98 86 06 24 98. Você participa, envia sua mensagem de texto ou de voz aqui para o nosso programa. Estamos aqui prontinho, aguardando a sua participação. Alô, boa noite, com quem eu falo?
2: Olá, olá, boa noite.
1: Boa noite, boa noite.
2: Tudo bem,
1: meu
2: bem? Tudo? Olha, meu amigo, eu gostaria de ouvir duas músicas.
1: Uhum.
2: A primeira é com Edinho dos Controles, o Radialista.
1: Sim.
2: E a segunda, a letra é O Cavalo Velho, com Pinduca.
1: Cavalo Velho.
2: Somente para relembrar os velhos tempos.
1: Pinduca.
2: Ofereço para você, lógico.
1: Obrigado.
2: E família, seu pai.
1: Uhum.
2: E sua equipe da rádio, né?
1: Uhum.
2: E todos os ouvintes. Também ofereço também lá para o Alberto e família, no Café da Mata, seu Maurício também.
1: Sim.
2: E nosso amigo Edinho dos Controles também, e família.
1: Tá,
2: e todos os seus ouvintes, seus maravilhosos ouvintes de toda região e todos que,
1: tá certo,
2: curte este maravilhoso programa.
1: Muito bem.
2: Obrigado, boa noite.
1: Obrigado a você, meu grande amigo Expedito, né? Daqui a pouquinho vamos atender com o maior prazer nosso amigo Expedito lá em São Paulo. Tá ligado, tá ouvindo, acompanhando nosso programa. Um abraço para você, Expedito, para toda a sua família e a todos aí em São Paulo, ligado em nosso programa, viu? 9h23, agora deixa eu atender a participação do meu amigo Antônio Eudes, na Rua do Nelson, aqui em Nova Olinda do Maranhão. Ele quer ouvir Evaldo Braga e Elino Julião, para ouvir, para curtir. Tá lá, ligado no programa, com sua esposa Maria Helena, rapaz, na Rua do Nelson. Alô, dona Maria Helena, um abraço com carinho para a senhora, para sua esposa Antônio Eudes. Muito obrigado pela participação de vocês, viu? Um abração também para a dona Maria de Fátima, na Rua do Comércio, aqui em Nova Olinda. Então vamos de música? Vamos lá. Canta Evaldo Braga e nós vamos descer a rampa, meu filho. Agora ninguém segura mais. Vamos embora.

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4: Opa, menina, gente fina, deixa comigo, minha filha. 9:32 em Nova Olinda do Maranhão. Deixa eu ver aqui, quem está enviando seu áudio aqui para o nosso zap. Alô, boa noite.
5: Boa noite, seu Isaac.
4: Boa noite.
5: Como é que tá você?
4: Tá tudo bem.
5: Tá tudo bem.
4: Graças a Deus, estamos bem.
5: Quem está falando é a Francisca.
4: Sim,
5: da
4: senhora.
5: União.
4: Muito bem, dona Francisca, um abraço.
5: Para você rodar a música de...
4: Sim.
5: Genival Santo para mim.
4: Sim, senhora.
5: E uma música de Elino Julião.
4: Certo, muito bem.
5: Pode ser qualquer uma.
4: Tá certo.
5: Pode ser Pedaço de Morena, pode ser Cofre de Amor.
4: Oh, coisa boa.
5: Ofereço pra todo mundo na sintonia.
4: Tá certo.
5: Não repara não falar mais um pouco, porque tô muito rouca.
4: Sim, senhora.
5: Não tô gripada, que tô rouca, tô do medicamento
4: é
5: e
4: o clima,
5: chá.
4: É o clima, é o clima. Clima.
5: E nada de melhor no meu.
4: É, a senhora pegou um choque térmico, né?
5: Isso
4: da quitura.
5: Tá acontecendo.
4: Pois é, é isso.
5: Eu tava dormindo, acordei, digo, agora eu ouvi meu programa da minha paixão.
4: Tá aí, dona Francisca. Daqui a pouquinho vamos atender a dona Francisca com muito prazer, né? Agora o senhor atender a participação do meu grande amigo Madeira, né? Tá lá na escuta do programa. Ele diz aqui, boa noite, meu grande amigo Isa Nascimento. Muito boa noite, meu grande amigo Madeira. Gostaria de ouvir dois grandes sucessos com Rick Renner, Força do Amor e Eu Mereço. Ofereço para todos os ouvintes do programa Recordações e a todos que estão ligados na 87,9. Um abraço para você, meu amigo Madeira, com carinho, para você e toda a sua família. Muito obrigado de coração pela sua participação aqui no nosso programa, viu? 9:34, vamos de sucesso no programa e nós vamos descer a rampa de novo.

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1: Opa, minha filha, que saudade, né? Agora só nos resta a saudade de Rick, né? O melhor que deixou seu legado. Grande sucesso pra gente ouvir, pra gente curtir, pra a gente reviver bons momentos que vivemos, que passamos e momentos que iremos celebrar de muitas alegrias, né? Mas é isso, é vida que segue e a vida continua. 9 horas 43 minutos, agora sim são 9 horas 43 minutos. Alô, boa noite!
2: Olá, boa noite, Zé. Boa noite,
1: tudo bem, tudo bem, meu grande amigo?
2: Olha, meu amigo, gostaria de ouvir duas músicas.
1: Sim, senhor.
2: A primeira é com Edinho dos Controles.
1: Sim.
2: É o Radialista.
1: Muito bem.
2: E a segunda, a letra é O Cavalo Velho, com Pinduca.
1: Pinduca, rapaz. Vamos diretamente somente ao Belém do Pará, né?
2: Lembrar os velhos tempos.
1: Com certeza.
2: Ofereço para você.
1: Muito lógico, obrigado, muito obrigado.
2: E família.
1: Obrigado.
2: Seu pai.
1: Sim, muito obrigado.
2: E sua equipe da rádio, né?
1: Isso.
2: E todos os ouvintes. Também ofereço também lá para o Alberto e família.
1: Sim.
2: Café da Mata, seu Maurício também.
1: Isso.
2: E nosso amigo Edinho dos Controles também, e família.
1: O Astro
2: e todos os seus ouvintes, seus maravilhosos ouvintes de toda a região e todos que curtem este maravilhoso programa.
1: Muito bem.
2: Obrigado, boa noite.
1: Obrigado a você, meu grande amigo Expedito Gonçalves em São Paulo. Nós que ficamos agradecidos, felizes de receber participação de pessoas como você, né? E aos nossos ouvintes, todos os nossos ouvintes aqui são tratados com respeito, com carinho, e é isso, é nossa obrigação, né? E a gente fica feliz demais de ter uma pessoa como você, que não abre mão de todas as sextas-feiras estar aqui junto com a gente, participando do programa, enviando as suas mensagens, pedindo a sua música preferida, e nós fazemos aqui somente o básico, né? Atender aos ouvintes, e aqui são vocês que mandam, o programa é todinho de vocês, e a gente aqui fica feliz demais da conta, viu? Um abraço, meu amigo Expedito Gonçalves de São Paulo, para você e toda a sua família, e a todos que estão na paquera do programa Recordações. 9h46, canta Edinho dos Controles, e nós vamos descer a rampa, meu filho, não tem jeito, vamos embora.

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1: Opa, rapaz, o negócio aqui é bom demais, viu? Ô, merenguinho acorchado e arrumado, rapaz, expedito. Botou mesmo, foi pra arrebentar, botou pra quebrar, foi tudo mesmo, viu? Um abraço, meu grande amigo Expedito. Muito obrigado. Você é o cara, viu? Aqui você manda. Você participa quantas vezes você quiser. Você pode solicitar quantas músicas você quiser. Porque o programa é de vocês, viu? Fico muito feliz de estar aqui. Você compartilhando esse momento com a gente. Pedindo música que talvez eu nem imaginava que existisse, né? Uma música como essa, feita pelo Rei do Carimbó, Cavalo Velho, né? E é bom demais pra gente dançar, tá doido, rapaz? O negócio aqui é bom, viu? Então não tem jeito, né? A gente agradece aos pedidos por estar sempre participando e pedindo música assim como essas, né? Obrigado, viu, Expedito? Um abraço. Epa, agora são 9 horas e 57 minutos. Alô, dona Francisca, boa noite.
2: Boa noite, seu Isaac. Como é que tá você? Tá tudo bem?
1: Graças a Deus, melhor quem agora.
2: Quem tá falando é a Francisca, da Rua da União.
1: Sim, senhora. Vamos lá.
2: Pra você rodar a música de Genival Santo pra mim.
1: Sim.
2: E uma música de Elino Julião.
1: Elino Julião. Ou pedaço de morena.
2: Pode ser qualquer uma. Pode ser pedaço de morena, pode ser cofre de amor.
1: Ei, coisa boa.
2: Ofereço pra todo mundo na sintonia.
1: Muito bem.
2: Não repara não falar mais um pouco, porque tô muito rouca.
1: Tá rouca, dona Francisca.
2: Não tô gripada.
1: Pegou um choque
2: rouca,
1: térmico da quentura, dona Francisca.
2: Tá muito chá.
1: Isso.
2: E nada de melhor na minha.
1: Mas vai melhorar, com certeza. Opinião. Amanhã a senhora vai amanhecer boazinha, com certeza.
2: Eu tava dormindo, acordei, digo, agora eu ouvi meu programa da minha paixão.
1: Eita, meu Deus. Dona Francisca, um abraço com carinho pra senhora. A senhora é uma pessoa simpática, viu? A sua simpatia já. A gente aqui já fica. Já ganhamos já o programa. Tendo a sua participação aqui, já é o suficiente. Já me sinto feliz e já me sinto realizado de ter o programa Recordações. Só a sua participação aqui para mim já é o máximo, viu? Um abraço, com carinho, que Deus lhe abençoe, derrame saúde e paz para a senhora. Muito obrigado mesmo, viu, dona Francisca? Vamos de música. Canta Genival Santos, Uma Grande Mulher. E logo em seguida, Elino Julião, Pedaço de Morena. E nós vamos descer a rampa de com força, meu filho. Vamos embora.

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2: Opa, minha filha, deixa comigo. É isso mesmo, estamos aqui recordando, lembrando e relembrando e matando a saudade desses velhos grandes sucessos. São 10 horas e 9 minutos, se eu atender a participação do meu grande amigo Zé Vieira, aqui em Nova Olinda, na rua Higino Ribeiro, tá ligado, sintonizado com a gente. Ele quer ouvir duas grandes músicas, dois grandes sucessos. A primeira música, Rotina, com o Rei Roberto Carlos. E a segunda, com Lourenço Pinheiro, A Máquina Voltou. Diz que oferece para todos os seus amigos que estão ligados no programa, aí em Minas Gerais, em Santa Catarina, né? Em Brasília, em São Paulo, em Paragominas, em Paraupebas, em Belém do Pará. Nossa, é muita gente espalhada por todo o Brasil e sempre ouve o nosso programa, né? E o Zé Vieira oferece para todas essas pessoas lá em Goiânia, também estou ligado no programa, e a gente agradece de coração, viu, Zé Vieira? Um forte abraço para você, muito obrigado mesmo de coração pela sua participação no nosso programa. Vamos de música, canta o Rei Roberto Carlos, A Rotina, são 10 horas e 10 minutos, então vamos descer a rampa.

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4: Opa, minha filha, o negócio aqui agora tá esquentando, tá ficando, é bom demais da conta, viu? São 10 horas e 18 minutos, agora vamos trazer os astros do Maranhão, de todo o Brasil, principalmente de Nova Olinda, para cantar para nós. Vem cantando agora Tony Nascimento, né? Dois bregão daquele rasgado, pois há nascimento desse a rampa de novo. Mas antes quero mandar um alô para os ouvintes que estão ligados com a gente na quadra 2. Meu amigo Isael, Dona Raimundinha, na sua chácara Bom Jesus. É, Valdivino e Dona Leni estão ligados na rua Norte Sul, rapaz. Olha aí, chique demais. Rua Norte Sul, na quadra 2. É, rapaz, Valdivino e Dona Leni, rapaz. Aquele abraço, meu amigo Miguel, a Cota, um abração com carinho a todos vocês na quadra 2, na rua Norte Sul. Meu abraço, viu? Abraçando também meu grande amigo, rapaz, Domingos Casanova. Tô indo aí qualquer hora aí pra gente tomar um cafezinho daquele jeito, viu? Meu grande amigo, meu parceiro, Domingos Casanova, Dona Maria Lúcia, a Érica, a Elinalva, a Jéssica, toda a família Casanova. Receba o meu abraço com carinho, viu? O Zenã e família, Chico Lubarana, o Cláudio, meu abraço. Um abração a todos aí no povoado Nazaré, ligado no nosso programa. Obrigado a todos vocês. Dona Chica Bela, na Curva da Linha. Dona Chica Bela, aquele abraço com carinho para a senhora, viu? E a todos de Araguanã, do município de Araguanã, o Mordomia, Bartô Galeno, o Juvenal, rapaz, estão ligados com a gente. Minha amiga Neta, o Carneirinho, lá na Bela Vista. É, rapaz, você no AD, no CC, Núcleo 5, na Quadra Betel, Quadra Canaã, Quadra Belém, na Quadra Boa Esperança, enfim, em todo o município de Araguanã, receba o meu abraço com carinho, tá bom, minha gente? Muito obrigado. Alô, meu patrão Edinho dos Controles, no povoado Boa Vista. Aquele abraço com você, para você e toda a sua família. Zé Branco, Marineude, Bernardino e família, minha amiga Lúcia, a Baleia Solitária, Francisco Mendonça, rapaz, aquele abraço. Alô, Bernardino, acorda, menino. Tá dormindo. Eita, meu Deus do céu, um abraço carinho a todos vocês. Seu Irineu no Café da Mata, seu Maurício, você na quadra B1, na quadra nova, meu amigo Batista. Alô, Batista, um abraço carinho para o meu amigo Batista, sua esposa Francinalva, Milton Moreira, Dona Conceição, a Maria, Paulinha Félix, a Ivanilma, rapaz, Ivanilma, irmão Ribamar, Antônio Fernandes, um abração com carinho a todos na Fazenda Serra Dourada. Meu abraço a vocês, viu? Alô, minha amiga Maura e Ailton, na quadra 9. Meu abraço a vocês.

Zé Gregório, Dona Nalva, rapaz, a Denício, Duda, a todos vocês, meu abraço, viu? E o Zé do Gado na Tronco, rapaz, alô, Zé do Gado, um abraço, muito obrigado a todos aí, viu? Agora sim, 10:22, canta Tony Nascimento e nós vai descer a rampa, meu filho, vamos embora.

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2: É isso, minha filha, o negócio agora pegou de vez, são 10 horas e 30 minutos, vamos trazendo mais um astro do brega da nossa terra, né? Edil dos Controles, vem cantando pra nós, o Isaac Nascimento vai descer arampa. Vamos lá, vamos embora.

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2: Isso é vai. Isso, vir. Minha filha. Quem tem dinheiro tem mulher. Pode curtir em qualquer bar. Epa, menino, já Nascimento já tá aqui meio toldado, já tô meio caldeado aqui, o negócio pegou, viu? Agora o negócio ficou aqui meio arrumado. Já Nascimento aqui tá zanoinho, rapaz, tá uma beleza, né? São 10 horas e 40 minutos, deixa eu atender aqui a participação do meu amigo Auri. É, meu amigo Auri, na rua Pedro Álvares Cabral, aqui em Nova Olinda do Maranhão. Tá ligado no programa que eu vi. Qualquer sucesso com o milionário José Rico oferece para mim, para toda a família. E a todos são ligados no programa Recordações. Valeu, meu amigo Auri. Um abraço para você. Muito obrigado de coração pela sua participação, viu? Então vamos de música. Um abraço para o Auri e toda a família. Para Sebastiana, para o Antônio mototaxista, para o Monteiro. Para quem mais? Para Iranete, né? Ivanete. É isso. Daí? É, rapaz, estão ligados no programa também. Muito obrigado a todos aí. Um abraço. Então vamos lá. Canta Milionário e José Rico. Vamos embora.

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2: Pronto, meu filho, deixa eu mandar um alô rapidinho pro meu amigo Pelado, o Pelado Reis, o taxista, aqui em Nova Olinda, na Rua da Neve. Alô, Neide, o Josimar Apaixonado, tá ligado do programa, muito obrigado a todos. Alô, Dalva Bandeira, Chico da Curva, alô, Nenga, um abraço a todos aí, viu? Minha gente, o programa Recordações vai ficando por aqui. Quero agradecer a Deus por mais um programa. Muito obrigado, que Deus os pague a cada um de vocês, viu? Obrigado mesmo de coração. Desejo do fundo do meu coração um ótimo final de semana. Final de semana com muitas bênçãos, muita paz, saúde, fé, esperança, alegria e felicidade para mim, para você e para todos nós, viu? Fiquem todos com Deus e com Deus também estou indo embora. Tchau, minha gente querida. Tchau, meu povão querido e apaixonado de Nova Olinda, do Maranhão, de todo o Brasil. Fiquem todos bem e até o próximo programa que vem. Se Deus quiser.
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6: 23 horas e 10 minutos.
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3: 27 graus.
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11: 23h28.
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0: Beleza, plugado Mirante FM, noite de sexta-feira, sextando com você até meia-noite. Bom, e agora a gente no nosso Troca de Ideia, natural de São Luís do Maranhão, residente de Salvador, na Bahia, cantora e compositora Iuna Falcão retorna à sua terra natal para seu primeiro show na capital maranhense, com a sua nova turnê intitulada Umami. E o show será neste sábado, às 8 da noite, no Reviver Hostel, na Rua de Nazaré, Centro Histórico de São Luís. E aqui conversando com ela, o meu salve, boa noite, Iuna, no plugado, na Mirante FM.
1: Oi, pessoal. Primeiramente, eu gostaria de agradecer a Pedro Sobrinho pelo espaço. É uma alegria enorme estar aqui hoje, principalmente por poder falar desse momento que tem um significado muito especial para mim. Voltar a São Luís, a minha terra natal, para apresentar o Umami, algo que eu vim imaginando há muito tempo. Então, estar aqui no Centro Histórico trazendo esse trabalho para minha cidade tem uma emoção que é difícil até de explicar.
0: Bom, Iuna, eu queria saber de você, para começar essa nossa troca de ideia, queria que você falasse, né, do álbum e da turnê Umami.
1: Então, o Umami é o meu segundo disco de trabalho. Nele eu trago referências que foram decisivas na minha trajetória como artista. Eu gosto de misturar elementos do jazz, do soul com música contemporânea, e eu não poderia deixar de trazer esse ritmo tão importante para a cultura do Maranhão, que é o reggae. Eu tenho rodado com essa turnê, né? A turnê Umami, tem um ano, e eu estou muito feliz de trazer as referências musicais que eu trago no repertório. Estou ansiosa para mostrar para todos vocês.
0: Iuna, esse Umami é uma declaração de amor a São Luís do Maranhão?
1: Eu acredito que o Umami seja um reencontro pessoal. Eu precisei mergulhar em memórias muito valorosas para mim, emergir com esse disco que foi feito com muito amor para o povo maranhense, para gerações que antecedem a mim, mas também para as próximas que virão.
0: Bom, continuando nosso papo aqui com a Iuna, cantora ludovicense, né, natural aqui de São Luís do Maranhão, residente de Salvador, na Bahia. Bom, Iuna, eu queria saber de você o que significa para você dialogar com o reggae do Maranhão, o jazz e com toda essa música negra contemporânea.
1: Eu acredito que é reconhecer que essas linguagens fazem parte da mesma conversa, mesmo que tenham nascido em lugares e contextos diferentes. Acho que o meu trabalho acontece nesse encontro, entre o que vem antes e o que está sendo criado agora. Quero partir da minha vivência do Maranhão, da minha negritude, das músicas que me atravessam para construir uma linguagem que seja minha, mas que também converse com o mundo.
0: Então aproveite aí o espaço do plugado na Mirante FM para convidar quem está curtindo o programa para o seu show da turnê, né, Umami, amanhã, sábado, no Reviver Hostel.
1: Fico muito feliz em dizer que eu trabalho com pessoas que eu admiro genuinamente. No semestre passado, eu tive o prazer de receber Núbia e Célia Sampaio no palco da Casa de Francisco, em São Paulo. E claro que eu não poderia deixar de trazer uma participação mais do que especial para esse show histórico em São Luís. A minha grande amiga Jadza, que faz parte do time de produtores que compõem o disco, estará presente conosco nessa noite maravilhosa.
0: Bacana. Então eu conversei aqui com a Iuna, no plugado, na Mirante FM. Então amanhã tem um show dela. É um programa muito bacana para você curtir no fim de semana, neste sábado, ali no Hostel Reviver. É o show da turnê dela, Umami. Show único, né, pela primeira vez em São Luís. A partir das 20 horas, show com participações. Então tá aí um programa muito bacana, inevitável para você curtir neste sábado em St. Louis. Por enquanto, vamos de música no plugado na Mirante FM com ela, Iuna, aqui no para você.

Beleza, Yuna. Participação de Núbia. Coração Melão, do álbum Umami. Toca no plugado da Mirante FM.

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2: 27 graus.
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11: 23 horas e 48 minutos.
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3: 27 graus.
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13: 23 horas e 57 minutos.
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16: Vou ficando por aqui, volto domingo na faixa das 17. O nosso entra pra roda. Daqui a pouco, Bendruga Mirante. Gratidão, família. Valeu, você está comigo.

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2: 0 hora e 7 minutos.

0: 00h24.
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1: 0 hora e 41 minutos.

0: 0h49.
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2: 0 hora e 55 minutos.

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1: Uma hora e cinco minutos.

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2: Uma hora e 13 minutos.

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2: 1 hora e 27 minutos.
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2: Uma hora e 34 minutos.

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2: Uma hora e 44 minutos.

0: 1:53.
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2: Uma hora e 58 minutos.

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2: 2 horas e 6 minutos.

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2: 2 horas e 14 minutos.

0: 2h22.
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2: 2 horas e 26 minutos.

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1: 2 horas e 34 minutos.

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2: 2 horas e 41 minutos.

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2: 2 horas e 54 minutos.

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2: 3 horas e 7 minutos.

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2: 3 horas e 14 minutos.

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2: 3 horas e 27 minutos.

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2: 3 horas e 38 minutos.

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1: 3 horas e 48 minutos.

0: 3:57.
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1: 4 horas e 3 minutos. 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
2: 4 horas e 11 minutos.

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2: 4 horas e 33 minutos.

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2: 4 horas e 41 minutos.

0: 4:48.
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2: 4 horas e 52 minutos.

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1: 5 horas e 13 minutos.

0: 5:22.
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1: 5 horas e 34 minutos.

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2: 5 horas e 43 minutos.

0: 5:53.
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2: 5 horas e 56 minutos.

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1: 6:22.
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2: Muito bem, meu povo, muito bom dia. Essa é a Xoá FM, a voz do vaqueiro, o homem do campo. Estamos chegando agora, abrindo a chave de ouro, para nós mandar um abração para você estar ligado com nós, no interior, na roça, na fazenda, você está ligado com nós. Muito bom dia, receba um abraço do Zé Gregório. Continue ligado com nós, vamos até às 8 horas, se Deus quiser, levando música atuada, de repente, alegria para o homem do campo e também da cidade. Mas, primeiramente, fazer uma obrigação, agradecer a Deus, nosso Pai Criador. Jesus diz, sem mim nada de fazer, sem Jesus Cristo, meus companheiros e irmãos, na nossa frente, nós não somos nada na vida. Vamos juntos dizer, Deus Pai misericordioso, bondoso, maravilhoso, Pai Santo e Eterno Pai. Vamos juntos dizer, Deus Pai misericordioso, bondoso, maravilhoso, Pai Santo e Eterno Pai.

O vosso santo manto, e nós vamos ouvir o padre Alexandre Campos e o labirinto de ouro. O que é que eu sou sem Jesus? E nós voltamos já, tá bom?

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1: Muito bem, estamos de volta depois de uma caída aqui de energia, sei o que foi que o bicho fez, esse computador é covarde. É, mas nós estamos de volta, mandando um abração para você que está ligado aí com nós no interior, na roça, na fazenda. 6h40, nós estamos juntos com fé em Deus e a Virgem Maria. Vamos até 8h, se Deus quiser, levando para vocês música, toada, arrepente, alegria para o homem do campo e também da cidade, abraçando nossos queridos vaqueiros, nossos queridos fazendeiros, vaqueiros, fazendeiros, todos vocês estão ligados com nós, nossos agricultores, nossos donos de casa, nossas queridas e mães de família. Um abraço para vocês, muito obrigado pelo radinho ligado aí, essa confiança que tem na voz do vaqueiro no homem do campo. Um abração para vocês e muito obrigado pelo radinho ligado. Quero dizer a vocês que nós estamos no festejo de São Francisco de Assis, a padroeira da nossa cidade. E eu quero dizer a vocês que nós estamos no vai ser o leilão do gado. Então amanhã vai ser o leilão. Então hoje só tem hoje para o Pedro César. Quem tiver seu gado e quiser doar mais uma reis, mais um bezerro, mais uma vaca, lá no Rio, que quiser doar, liga para o padre, liga para o Pedro César, liga para nós daqui e diga: eu tenho um bezerro para o tenho mais um bezerro para São Francisco, tá bom? Para ver se nós fazemos esse ano, vamos ver 100 bezerros, já tem 50 e pouco já na lista, e nós vamos fazer 100 bezerros esse ano no leilão de São Francisco de Assis, nosso padroeiro, convidando todos os nossos fazendeiros, nossos comerciantes para amanhã de noite, vai ser o leilão. Para nós rematar, fazer a maior festa aqui em Nova Olinda do Maranhão. Um abraço para vocês. Obrigado, meus companheiros fazendeiros. Um abraço para vocês da B1, da B2, da B3, da B4, da B5, Santa Cruz, Monte Alegre. Pessoal lá da 3, da 4, da 5, 6, 7, 8, 9, 10, 11, 12, 13, do Carrasco de Engasal, Café da Mata, Luco 7, Luco 8, Araguanã, Curvo da Linha, Nazaré. Pessoal da Plano B, da Jericó, da Belém, da Betel. Pessoal de Pedro Rosário. Muito obrigado pelo radinho ligado. Se você estiver ligado aí com nós pela Chua FM, a voz do vaqueiro, o homem do campo, um abraço para vocês. Meus companheiros e companheiras da internet, estão ligados com nós aí no nosso país todinho, no nosso mundão, tá bom? Muito obrigado aí, pessoal lá de Alagoas, da Paraíba, do Pernambuco, do Ceará, um abraço para vocês, muito obrigado. Ligado com nós pela Chua FM. A voz do vaqueiro, o homem do campo, mandando um abraço para vocês e muito obrigado pelo radinho ligado, tá bom? Mandando um abração também a nós, você que está ligado aí com nós, também aí longe, fora do nosso país, muito obrigado, que Deus abençoe vocês também, onde você estiver fora do nosso país, tá bom? Muito obrigado, que Deus abençoe. Quero abraçar a Vaqueirama, os amigos fazendeiros, os amigos vaqueiros, muito obrigado pelo radinho ligado lá no curral. Eu não quero cantar uma toada não, porque eu estou muito meio gripado hoje e vou conservar minha garganta para amanhã à noite. Nós estamos no leilão, cantando umas toadinhas, jogando de repente os indigados e também oferecendo o boi para os nossos companheiros do Ranatá. Nós estamos juntos amanhã, se Deus quiser. Mas bota a música aí, meu filho, hoje eu quero falar pouco, viu? Que amanhã nós temos um grande, amanhã à noite, nós vamos até umas 5 horas da noite para nós cantar toada, fazer de repente, para nós vender boi aqui, os nossos companheiros que vêm lá das fazendas, nossos comerciantes. Prepara aí para nós fazer amanhã a mais bonita festa. Quero mandar um abraço ao padre do Araguanã, que foi o nosso padre dessa noite. Achei muito bonita a pregação dele, falou muita coisa boa. Mandar um abraço para ele aí, o pessoal do Araguanã, um abraço do Zé Gregório. Obrigado, pessoal do Araguanã. Vocês têm um grande padre junto com vocês aí. Valorize ele, que é a nossa igreja católica, apostólica, romana. É a única igreja verdadeira de Cristo, tá bom? Um abraço para vocês do Aragonã aí, meu companheirado. Um abraço do Zé Gregório, tá bom? Vamos trazer música, vamos trazer música, eu vou falar pouco hoje.

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1: Muito bem, estamos de volta, mandando um abração a Vaqueirama, meus amigos fazendeiros, meus amigos vaqueiros, um abraço para vocês. Muito obrigado pelo radinho ligado, estar ligado aí com nós, a nossa dona de casa, abraço para a senhora. Um abraço para a dona Eliana, um abraço para ela também, dona lá na Rua da Piaba. Dona, esqueci o nome dela, que me deu um abraço da festa ali, disse que está ligado com ela. Um abraço para a senhora aí, tá bom? A Rua da Piaba, dona Francisca, esse povo aí está ligado com nós. A churrasca lá no panificador R. Santo, um abraço para ele aí, companheiro, aí o dono da panificadora R. Santo, muito abraço, é o Renato, um abraço para vocês aí do Barro da Piaba, tá bom? Todos vocês estão ligados nós no Barro da Piaba, recebam um abraço do Zé Gregório aí, um abraço, o Ivan, essa turma aí que está ligado aí com nós. Mandar um abraço lá para o Sidona, no mercado dele, o companheiro Procidona, já também está ficando velhinho já. Um abraço para ele, o menino dele aí, pessoal do mercadinho do Procidone. 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Lá é bacana, lá é bom. 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Um abraço para vocês aí, tá bom? Quero mandar um abraço para o senhor Ataíde, o senhor Jonas de Gás, o senhor Ataíde, o senhor Vicente, seu Chico da bicicleta, Roberto Ferreira, dona Neninha, Roberto Mané Amorim, Mané Alagoana, tudo mais da 7 de setembro aí ligado com nós, todos vocês aí. O R. Santo, Camavé Duro, um abraço para ele também. E esse povão está ligado com nós aí na rua São Francisco. Um abraço para vocês e muito obrigado pelo radinho ligado. Pessoal do Barro da Piaba, pessoal do Barro Novo, Zé Véi. Um abraço para o Orlando, com o Madre Orlando, com o Padre Orlando, com o Madre Rosiléia, a minha fiada, que Deus abençoe vocês aí. Mandar um abraço para o Padre Chiquinha, com o Madre... Um abraço para vocês aí também, meu afiado aí a vocês. Obrigado pelo radinho ligado aí, vocês estão ligados pela chave. O Givan subindo para o alto aí, o Givan, um abraço para o Givan. Essa turma aí, o menino do Givan, um abraço para ele. E esse povo está ligado pela chave FM aí, naquele povoadinho lá na frente, no assentamento. Um abraço para vocês, muito obrigado aí. Pessoal da entrada da 3, pessoal da 3, da 4, da Pelonha, da Pedreira. Um abraço para vocês, muito obrigado, pessoal da 12, da 13, do Carrasco em Casal, Café da Mata, um abraço para vocês também, lá do Café da Mata. O Ronaldo Zelfino, lá na churrascaria, um abraço para ele aí, você quer tomar café, vai tomar lá. Lá tem um cafezinho gostoso, lá Ronaldo Zelfino, um abraço para vocês aí, tá bom? Tem o Zé Preto mais na frente, aí para sair lá no Rio Turi. Um abraço pessoal aí, nossos companheiros beiradeiros do Rio. Um abraço para vocês aí, nossos pescadores, turma aí que estão pescando, estão ligadinhos, mas o radinho é ligado em cima da canoa, ouvindo a voz do vaqueiro, ouvindo o Zé Gregório. O Assis, essa turma aí, muito obrigado aí, o vaqueiro de Paraíba, um abraço para ele aí na farmácia, a esposa dele, o Davi, um abraço para vocês aí, o vaqueiro dele aí no Satu, o vaqueiro do Paulo também, um abraço para todos vocês. Mandar um abraço também para o seu Domingo Casa Nova, seu Crado, Cabo Redu, está ligado com nós, seu Crado Domingo, mandar um abração também para Jesus, vaqueiro do Barro, a esposa do Barro, seu Zequinha, dona Ritinha, meus ouvintes de carteirinha, um abraço para ela, o Nego, mandar um abraço também para o filho, aí o menino do filho, a esposa, muita gente ligada com nós, um abraço aí, já estou ficando nervoso. Vai lá, meu companheiro Madeira. Vai lá que eu não posso falar muito não, amanhã nós temos uma festa, amanhã a Vaqueirama e o Leilão de São Francisco, que nós vamos ficar atuados de repente ali, fazer a bonita festa, se Deus quiser, e São Francisco de Assis está ao nosso lado. Vai lá, meu filho.
2: Bom dia, senhor Zé, bom dia, os ouvintes, para amanhecer na Fazenda Voz do Vaqueiro, estamos aqui prontos para atender os ouvintes, vamos começar a atender os pedidos musicais. Manda um alô aqui para Dona Rosa, na rua Boa Esperança, no bairro da Piaba. Dona Rosa está com problema de saúde, mas aos pouquinhos está se recuperando. Ela sempre está ligado em ouvir a voz do vaqueiro. Muito. Vamos atender o nosso amigo Manelinho. A Manelinho já mandou recado para mim atender os pedidos dele cedo. Colocar aqui o fim dos tempos para ele. E ele quer ouvir o fim dos tempos e quer ouvir a volta do vaqueiro com o Vavá Machado. Oferecendo para Zé Gregório, para todos os ouvintes que estão ligados no programa Voz do Vaqueiro.
1: Muito bem, seu Manelinho. A velho duro.
2: Nosso amigo Gorozinho do Bairro Novo, ele pediu aqui duas músicas. Duas músicas com cara velho. Pode ser qualquer sucesso que ele quer ouvir. oferecer para Zé Gregório, para todos os ouvintes que estão ligados no programa Voz do Vaqueiro.
1: Golosinho, um abraço, viu, velho?
2: O Cláudio do... da quadra 2 está. Vamos ver aqui se dá certo o áudio do nosso amigo Cláudio, lá da quadra 2. Vamos ver aqui.
1: Fala, seu Cláudio.
2: Vamos ouvir o áudio dele aqui para ver se dá certo.
1: Fala, seu Cláudio. Amarrei duro.
3: Bom dia, Zé Gregório, bom dia, Madeira. Fala aqui, Cláudio, da quadra 2. Pedindo aí dois sucessos aí, seu Luana Magalhães e a volta da Lady Anne. Oferecer aqui fazer a vaqueira, Luiz, Gabriel Neto, Valdir, Zé Paulo, Jânio, Zé Vieira, Carrapato, Pacheco da Cobra, todos que tinham na escuta aí, eu tô ligado aqui, Madeira.
1: Muito bem, senhor Flávio. Obrigado aí, viu? Olha aí, se você quiser mandar a sua, pode mandar, ó. Seu Cláudio mandou aqui, mais bacana, né? Aí você vem onde você estiver, no Brasil e no mundo. Pode mandar para cá que nós passamos você aqui, tá bom? Muito bem, diga aí, Madeira.
2: É, seu Cláudio da quadra 2, sempre grande ouvido do nosso programa Voz do Vaqueiro. Daqui a pouquinho nós colocamos sucesso para ele e vamos ouvir o sucesso dos nossos ouvintes.
1: Muito bem, você achou a FM, a Voz do Vaqueiro, Homem do Campo. Nós vamos ouvir música, nós voltamos já.

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1: Muito bem, estou de volta depois que está vindo um bocado de música boa aí. É um abraço, seu Claudio aí. Seu Claudio tem uma paixão pela Leliane da Pedra. Seu Claudio, ela foi embora para o garimpo, não volta mais não, viu? Um abraço para o seu Claudio aí na quadra 2. Um abraço aí para todos vocês da quadra 2, está ligado com nós. Abração também para o seu Ailton lá no Satu, também está ligado aí com nós. Muito obrigado, seu Ailton. Um abraço aí para o senhor. Obrigado pelo radinho ligado. Também quero mandar um abração lá para Canapi, Alagoas. Ei, meu querido Canapi, um abraço aí da gente ligado com nós lá. Um abraço para Canapi, um abraço para vocês aí. Muito obrigado, Denise. A Ana Lissa, um abraço para ela também na Rua da Flor. A Rua da Mangueira também, meu abração. O pessoal da Rua da Mangueira ali, todos vocês ali. Um abraço seu domingo, outro domingo também. Mandar um abraço para a Ana Maria. O Zequinha, o companheiro Zequinha, um abraço para ele aí também, um abraço para o Zequinha. Mandar um abração também para vocês que estão ligados nós aí, um abração para todos vocês aí, tá bom? Para a Analisa, para a Denise, o Duda aí, estão ligados na Olho Vida Voz do Vaqueiro. Quero mandar um abraço para todos vocês aí que estão ligados pela Show FM, a voz do vaqueiro, o homem do campo. Mandando um abraço para todos vocês, obrigado pelo radinho ligado aí, onde você estiver ligado aí com nós, né? Um abraço para o Zé Gregório, até agora é petista agora, Aí o cara perguntou aqui, ó, Zé, agora você é petista, sou petista do Lula. Eu sou apaixonado, não é apaixonado pelo companheiro Lula. É porque o companheiro Lula é o segundo pai do nordestino. Primeiramente é Deus, pai do nordestino. Segundo é o Rio São Francisco, olha lá. Onde eles estão ligados, nós, lá no Rio São Francisco, olha aí. Abraço do Penedo, Propiá, um abraço para vocês aí. Um abraço para o Zé Gregório, tá bom? É o Rio São Francisco. Depois do Rio São Francisco foi o companheiro Duda. 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Passei tempo. 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Vai lá, Mandeira, vai lá, meu companheiro, o tempo está passando.
0: Alô, tá aí, tá, tá.

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0: 7:58.
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2: Muito bem, meu povo, esse galinho cantou três vezes, manda o Zé Gregório pegar o jeguinho dele e entrar no mato, né? Lugar do vaqueiro, onde é? É na fazenda. Vamos embora, companheiro.
3: Chegou o final do programa, estamos de volta. Amanhã, a partir das 6, vai com o programa A Voz do Vaqueiro. Um sábado, né, abençoado para todos os nossos ouvintes. E amanhã, a partir das 6 horas, estamos aqui de volta atendendo os ouvintes.
2: Muito bem, pessoal, muito obrigado. Que Deus, que Nossa Senhora Aparecida, a nossa mãe, Padre do Brasil, Mãe de Jesus Cristo, junto com Jesus Cristo, o Pai do Divino Espírito Santo, e nosso companheiro São Francisco de Assis, nós estamos na festa dele, abençoe cada uma casa, cada uma fazenda, cada uma família, com o vosso santo manto, e a graça de Deus sempre do nosso lado, todo dia, toda hora, em nome do Senhor Jesus, amém. Se nosso bom Deus nos vê de volta, amanhã nós estamos aqui às 6 horas, um abraço, fui. Yeah.

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1: Tem uma canção que eu fiz com um carinho enorme. A canção chama-se Chuva de Honestidade. Essa música foi feita para o Canal do Sertão na região do Araripe. Cícero Mendes e Chico Justino para cantar comigo.

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1: 8 e 9.

0: Falta de tempo não, viu? Você só não tem prioridade.
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1: Isso é mais um sucesso do Natanzinho.

0: Ela sempre tem razão, viu, Gostei Folga?
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1: Vinte e oito graus.

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Bom dia, bom dia, bom dia, muito bom dia, Nova Olinda, bom dia a todos os nossos ouvintes da rádio Iexuá FM 87,9, o nosso programa de todos os sábados, programa Educação e Notícia, idealizado pelo núcleo do Simproesema de Nova Olinda do Maranhão. De já deixando aqui o nosso abraço todo especial aos nossos coordenadores do núcleo local, né? Professor Gerard, professor Sidney, professor Renato, professora Jandira, professora Josélia Fernandes, professor Cláudio em Monte Alegre, professora Alessandra e o nosso amigo Fernandes, representando aí os demais servidores da educação de Nova Olinda do Maranhão. E deixando aqui o nosso abraço todo especial a todos os nossos ouvintes, a todos os nossos professores, aos nossos coordenadores, aos nossos diretores, aos nossos vigias, aos SDs, zeladores, enfim, a todos os nossos alunos também, né, que são aí a base da nossa sociedade. E iniciando aqui a nossa programação de todos os sábados, hoje eu, professora Laci, daqui a pouquinho, contamos aí com a participação de outros colegas, contamos também com a participação dos nossos ouvintes, né? Liguem ao vivo para falar conosco pelo 98-984-94-8524. 98-984-94-8524. E fale ao vivo conosco aqui pela nossa programação, o programa Educação é Notícia.

Muito bem, batam palmas para eles, que eles merecem muito, muitos aplausos, nossos professores, todos os nossos profissionais da educação do nosso município e de Brasil afora. Aí está só começando o nosso programa Educação é Notícia, né? Esse espaço de informação, esse espaço de diálogo, esse espaço de valorização da nossa educação pública. Aqui a gente fala da escola, aqui a gente fala sobre os professores, sobre os funcionários da educação, sobre os nossos alunos, né? Falamos também das nossas famílias, de direitos, de conquistas e também dos desafios que fazem o nosso dia a dia. Vamos trazer notícias sobre a educação de Nova Olinda, sobre a educação do nosso Maranhão e sobre a educação também do nosso Brasil, né? Sempre numa linguagem bem simples, bem clara, bem direta e próxima de você, né? Para que você venha entender os temas que estamos trazendo aqui. Também vamos acompanhar as ações do SimproEcema, né? Do Núcleo de Nova Olinda, que é informar nossa categoria, reconhecer os avanços e continuar atentos àquilo que ainda precisa melhorar, né? Sabemos que muitas coisas estão avançando, mas que muita coisa ainda precisa melhorar, porque a educação interessa a todo mundo. Interessa ao professor que está na sala de aula, aos funcionários que ajudam a escola a funcionar, né? Interessa também aos papais, às mamães, ao estudante e a toda a nossa comunidade. Então, aumente aí o volume da sua rádio e venha com a gente, porque a partir de agora está no ar o nosso programa, a nossa programação de todos os sábados, que é o nosso programa Educação é Notícia. Muita informação, muita participação e compromisso com a nossa educação.

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1: Alô, alô, alô, alô, Nova Olinda do Maranhão. Bom dia a todos vocês que estão aí em casa, que estão no trabalho, que estão na escola, né? Escola hoje ali na Escola São Francisco de Assis, a turma da UEMA. Aquele abraço todo especial para vocês que estão lá na busca de mais conhecimentos. A todos vocês aí na zona urbana, na zona rural, né? Estamos aqui para você que está chegando agora, que ligou o seu radinho agora, com a nossa programação de todos os sábados, né? A partir de agora, a educação ganha voz na nossa rádio. Ligue aí o seu radinho, participe conosco, você que acabou de chegar na nossa programação. Começa a educação, é o programa Educação e Notícia, né? O programa do Ciproecema. Aqui nós temos muitas informações, temos notícias, tem orientação, tem prestação de serviço, tem valorização dos nossos profissionais e, claro, tem espaço para falar daquilo que está acontecendo na educação de Nova Olinda e também de todo o nosso país. Nosso compromisso é informar com muita responsabilidade a toda a nossa população, reconhecer aquilo que está avançando e continuar acompanhando aquilo que ainda precisa melhorar, né? Muita coisa ainda precisa melhorar e nós estamos de olho, nós estamos acompanhando e sempre na busca por essas melhorias, tanto na nossa educação quanto para a nossa população. E claro, tem espaço para falar daquilo que está acontecendo, né? Na nossa cidade, no nosso país, porque uma educação pública melhor se constrói com participação. Uma educação pública se constrói com diálogo, com valorização, né? Quem faz a escola acontecer todos os dias, que somos nós pais, somos nós enquanto alunos, enquanto funcionários, né? Que estamos lá na labuta do dia a dia, no chão das nossas escolas. Seja muito bem-vindo todos vocês que acabaram de ligar aí o seu radinho, né? Educação é direito, educação é transformação e educação também é notícia. E por isso nós estamos aqui na nossa programação de todos os sábados até às 10 ou um pouquinho mais, 9 horas e 23 minutos, começando aqui com os nossos alôs, né? Os nossos abraços todos especiais, todo especial aí aos nossos ouvintes que acabam nos cobrando quando a gente esquece, né, algum. Mas estamos aqui deixando aquele abraço todo especial ao Porca Magra aí no seu açougue, próximo ao Mercado Municipal, Chiquinho Liberato, Albertina, Dona Salete também, sempre com seu radinho ligado, a Digé, Dona Digé ali, próximo ao Mercado Municipal também, sempre curtindo a nossa programação, Boneca na Rua São Francisco, a Dona Gracinha no bairro Sales, seu Zé Vieira, alô seu Zé Vieira, o senhor que sempre está aqui participando conosco, ligando para a gente, dando a sua opinião, né? Muito obrigado pela sua participação. A dona Francisca também, sempre ligadinha com a gente, sempre participando com a nossa programação. Enfim, a todos os nossos ouvintes aí do interior também, né? De todos os interiores, B2, B3, B4, Pelônia, Faveira, enfim, todos os nossos ouvintes, aquele nosso abraço todo especial. Agora vamos para a nossa chamada para o giro da educação, né? Vamos ver aí como é que está a educação a nível nacional, né? Agora chegou aquele momento de saber o que está acontecendo na educação pelo nosso Brasil aí afora. É hora do nosso giro da educação. Notícias rápidas, informações importantes e assuntos que interessam aos nossos professores, aos nossos estudantes, às nossas famílias, enfim, a todos que acreditam na nossa escola pública. O que acontece na educação brasileira também nos ajuda a refletir sobre nossa realidade aqui em Nova Olinda. Nós também fazemos parte do Brasil, né? Então, vamos às notícias. Giro da educação no programa Educação é Notícia. Agora vamos voltar nosso olhar para a nossa casa, né? Para a nossa cidade, né? Nossa cidade de Nova Olinda do Maranhão, porque a educação também se acompanha de perto. É hora de falar da educação de Nova Olinda do Maranhão. Vamos destacar conquistas, vamos destacar aqui algumas ações, vamos destacar melhorias, algumas dificuldades, né, que estão sendo encontradas, né, e resolver. Destacar melhorias, algumas dificuldades, né, que estão sendo encontradas, né?

né, a carreira profissional dos nossos profissionais. Também queremos falar das escolas, né, da alimentação escolar, do transporte dos nossos alunos, né, aqueles alunos que vêm lá da zona rural, e das boas iniciativas que estão acontecendo. Porque quando alguma coisa melhora, nós reconhecemos. Isso é lógico, isso é claro. Quando precisamos ser corrigida, quando precisa ser corrigida, nós dialogamos e acompanhamos. Nosso compromisso é com a educação pública e com quem faz parte dela. Esse é o compromisso do SimproEcema, né? E chegou a hora de ouvir quem faz a educação acontecer de verdade. No quadro A Voz da Categoria, o espaço é dos trabalhadores e trabalhadoras da educação. Queremos ouvir professores, queremos ouvir funcionários, aposentados e todos aqueles que ajudaram a continuar, né, ajudando aí a nossa educação. A você, né, que queira participar com a gente, deixar aqui sua sugestão, contar uma conquista da sua escola ou compartilhar uma experiência positiva, né? Ligue para a gente aqui, liga para nós pelo 98-984-94-8524. Estamos aqui para lhe atender, para lhe ouvir, porque sindicato não se faz sozinho, tá? Nós nunca estivemos aqui sozinho, graças a Deus, né? Ele sempre esteve conosco e vocês aí do outro ladinho aí do seu rádio, nos ouvindo, participando. E estamos aqui com esse espaço aberto aí para que você possa deixar a sua sugestão. O programa Educação e Notícia também é espaço para celebrar, porque nossa categoria sabe cobrar, nossa categoria sempre soube a forma correta de lutar, a nossa categoria sempre soube como buscar, né, de forma correta os seus direitos, mas também sabe reconhecer todas as nossas conquistas. Depois de mais de 10 anos de luta, estamos vivendo aí um momento importante na carreira dos nossos professores, né, dos professores de Nova Olinda do Maranhão. Uma grande conquista, né, mais de uma década aí com os nossos salários defasados, né, e graças a Deus essa conquista e a conquista de todos nós chegou, né, chegou nos nossos contra-cheques, chegou nas nossas contas, classe correta, nível correto, titulação sendo reconhecida e valorização da trajetória profissional também sendo valorizado. Ainda existem situações individuais sendo revistas, lógico, né? Apenas um mês aí de gestão do prefeito interino, Zé Alberto, deixando aqui o nosso abraço todo especial ao nosso prefeito aí interino, que está à frente da nossa prefeitura, mas que já observamos aí várias melhorias, várias mudanças, né, tanto na educação quanto em outros setores, né, do nosso município. E queremos aqui deixar o nosso abraço, né, a ele, que está aí à frente apenas um mês praticamente de gestão. E estamos vendo, né, que quando se quer fazer, né, quando tem vontade de fazer, quando quer melhorar, quando quer trabalhar, não precisa passar 10 anos numa prefeitura, não. Em apenas um mês, né, ele já vem mostrando aí trabalho, já vem mostrando a diferença, não só na educação, né, temos acompanhado aí outros vídeos, tanto na saúde. O nosso foco é a educação, né, porque é a nossa área, mas também temos observado aí, através dos vídeos, né, através das movimentações, outras melhorias em vários setores da nossa cidade. Porque aqui, no nosso programa, a informação não fica presa dentro do sindicato, né? Nós trazemos todas as informações para a nossa população, para os nossos alunos, para os nossos profissionais da educação. Essas informações, ela chega até você. E ela chega de forma clara, né? Nada de fake news, né? Tudo aí de forma correta, né? Da forma que deve chegar até você, o nosso ouvinte, que temos aí todo um respeito por todos vocês.

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Muito bem, 9h33. Programa Educação e Notícia, o nosso programa de todos os sábados, idealizado pelo núcleo do Simproessema de Nova Olinda do Maranhão, levando até você, levando até a sua casa, né? Todas as informações sobre a educação do nosso município, sobre a educação do nosso Maranhão e sobre a educação do nosso Brasil, né? Falando aqui sobre valorização, valorização dos nossos profissionais, valorização da carreira profissional dos nossos servidores, né? E quando falamos em valorização, é importante explicar, né, que valorização não é só salário, né, na conta. Valorizar o professor não significa apenas olhar para o salário, é respeitar sua carreira, é reconhecer o tempo de serviço, é reconhecer a formação que aquele profissional tem, é reconhecer a sua titulação, é oferecer uma formação continuada para aquele profissional, é garantir condições adequadas de trabalho, né, onde ele possa exercer a sua função ali da melhor forma possível. E é também manter um canal de diálogo para que os problemas possam ser apresentados, né, por quem está lá na labuta do dia a dia, pisando ali no chão da escola, e ouvir essas categorias para que esses problemas sejam resolvidos. Inclusive, a própria Secretaria Municipal de Educação de Nova Olinda apresenta entre suas diretrizes oficiais a formação continuada, né? Valorização dos profissionais, melhoria do transporte escolar, investimento na alimentação, né, e na infraestrutura, e uma mesa permanente de negociação com o sindicato para tratar do plano de carreira, das progressões e dos reajustes dos nossos profissionais. Agora o desafio é transformar essas diretrizes em resultados permanentes, né? Então, estão aí esses desafios que acreditamos que vão continuar sendo respeitados, né? Esses direitos que nós temos, além de outros que ainda vão ser debatidos, que ainda vão ser discutidos aí na nossa mesa de negociação. Vamos trazer aqui para vocês também algumas informações em relação à prova nacional docente, né, que já ajudou aí a selecionar mais de 10 mil professores, uma notícia aí super importante para o magistério. Mais de 10 mil professores já foram selecionados em editais públicos que utilizaram a nota da primeira edição da Prova Nacional Docente, né, que é a PND. Para 2026, a prova teve mais de 625 mil inscritos. E essa Prova Nacional Docente pode ser utilizada por estados e municípios em concursos e processos seletivos para contratação de professores, né? Muito importante aí para quem realizou aí a Prova Nacional Docente. A aplicação ocorreu no dia 20 de setembro e os gabaritos preliminares já foram divulgados. O Brasil está buscando novas formas de selecionar professores, mas a valorização da carreira, a realização de concursos e as condições de trabalho continuam sendo fundamentais para tornar o magistério mais atrativo, né? Então, está aí aqueles professores que realizaram aí a sua prova nacional docente, né? Podem ser selecionados aí, né, para exercer, né, a sua profissão. Falando um pouquinho aqui sobre o Censo Escolar 2026, dados preliminares já estão disponíveis. E atenção aos gestores escolares, né? Um recado aqui e muita atenção para os nossos gestores aí das nossas escolas. O INEP disponibilizou nesta sexta-feira, dia 25 de setembro, os resultados preliminares do Censo Escolar 2026. As redes de ensino tem agora 30 dias para conferir e, quando necessário, corrigir as informações registradas no EducaCenso. Esses dados são muito importantes
porque ajudam a orientar políticas educacionais e também são utilizados em programas de financiamento da educação. Para nossas escolas, fica um recado: informação correta também ajuda a garantir políticas públicas. Então, está aí os nossos gestores, fiquem atentos aí, né, em relação ao Censo Escolar 2026. Os dados preliminares já estão disponíveis. FNDE conclui repasses da alimentação escolar de 2026. Outra informação também bem interessante, bem importante, né? Tem notícia também sobre a alimentação escolar, né? O FNDE informou que concluiu os repasses de 2026 do Programa Nacional de Alimentação Escolar, o PNAE, né? Foram aproximadamente 6,7 bilhões transferidos a estados e municípios em 8 parcelas durante o ano. Somente a etapa final dos pagamentos movimentou cerca de 1,39 bilhão. É importante lembrar que esses recursos federais, não é isso? Tem caráter complementar. E aqui fica uma grande reflexão que serve para qualquer município. Merenda de qualidade é parte do direito à educação. Eu, particularmente, não gosto nem de usar esse termo merenda, né? Nós sabemos que os nossos alunos têm direito a uma alimentação escolar de qualidade. Recurso chegando precisa significar alimentação chegando com qualidade ao prato dos nossos estudantes, né? Então, tá aí essas informações aí a nível nacional sobre a nossa educação.

0: Muito bem, canção linda aí do nosso querido Antônio da biblioteca, né? Deixando aqui o nosso abraço todo especial, professor Antônio, né? Com essa linda canção em homenagem aos nossos professores. Um abraço todo especial a todos os nossos ouvintes aí do bairro Sales, bairro da Piaba, bairro Novo, Vila Esperança, bairro do Trator. A todos os nossos ouvintes aqui do centro, na Rua das Flores, Dona Eliane, ali sempre ligadinha com a gente, aquele abraço todo especial. Enfim, todos vocês que estão aqui sempre ligadinho com a gente, nos fazendo companhia nessas manhãs aí de sábado. E continuando aqui com a nossa programação, né? O Simproesema, como sempre, participando aí da escuta pública e propositiva sobre os planos decenais de educação do Maranhão. Simproesema participou aí na quarta-feira, no dia 23, da escuta pública e propositiva promovida pelo Comitê Estadual Maranhão da Campanha Nacional pelo Direito à Educação. Esse evento foi realizado em parceria com o sindicato e outras entidades, né, que atuam na defesa da educação pública. A atividade aconteceu no auditório da Câmara de Dirigentes Lojistas, em São Luís. O encontro reuniu representantes de entidades e organizações ligadas à educação para discutir contribuições, né, à construção dos planos decenais de educação no Maranhão. A programação teve como foco três eixos de discussão: educação antirracista, justiça socioambiental e valorização dos profissionais da educação, das profissionais da nossa educação. A proposta foi reunir diferentes perspectivas e experiência para contribuir com a construção de políticas educacionais para o cenário maranhense. Para Maria Raimunda Souza Nina, que é secretária adjunta de Assuntos Educacionais do Simproesema, a presença dos trabalhadores em educação nesse processo é fundamental. Discutir os planos decenais de educação é discutir o futuro da educação pública. Por isso, é fundamental que os profissionais da educação estejam presentes nesse processo, trazendo para o debate a realidade vivenciada nas nossas escolas, né? Afirmou aí a nossa professora Maria Raimunda Souza Nina. A participação do Simproesema nesse encontro reforça a atuação da entidade nos espaços de discussão e construção de políticas públicas para a educação, além da importância da articulação com outras organizações para fortalecer a defesa da educação pública. O presidente em exercício do Simproesema, Fábio Orlan, destacou a importância da participação do sindicato e da construção coletiva, né? Um grande debate sobre os planos decenais de educação precisa ouvir quem está todos os dias dentro das nossas escolas e conhece de perto os desafios da educação pública. Essa sempre foi a preocupação do nosso Simproesema. O Simproesema participa desse processo porque ele entende que a construção de políticas educacionais precisa contar com a voz dos trabalhadores. É nesse diálogo e é nessa organização coletiva que podemos apresentar propostas e defender uma educação pública que garante direitos e valorize quem faz a educação acontecer no Maranhão, declarou aí o nosso presidente em exercício, o nosso presidente Fábio Orlan, né? Então está aí o Simproesema sempre fazendo parte aí desses encontros, né, sempre participando dessas propostas aí para a melhoria da nossa educação. E o Simproesema também, né, promove o 10º Encontro Estadual de Núcleos Municipais neste sábado, né, que está acontecendo nesse momento. Um abraço todo especial ao nosso presidente em exercício, Fábio Orlan, lá em São Luís, que está promovendo aí esse encontro estadual de núcleos municipais, né, neste sábado. Um abraço especial também ao Gerard. Alô, Gerard, você que está aí representando o nosso núcleo, aquele abraço todo especial. E o Simproxima realiza, né, está realizando neste sábado, dia 26 de setembro, o 10º Encontro Estadual de Núcleos Municipais em São Luís, com o tema Políticas Públicas Educacional e Valorização Profissional, Concurso, Piso e Carreira. O evento reunirá dirigentes e representantes dos núcleos municipais do sindicato, né, para discutir os principais desafios da educação pública e da categoria nos municípios maranhenses. A programação será um espaço de muito diálogo, né, de análise e construção coletiva, com debates voltados às políticas públicas educacionais e às pautas que impactam, né, que impactam aí diretamente a vida profissional dos nossos trabalhadores e trabalhadoras em educação. Para a secretária de Núcleos Municipais do Simproxema, Janice Neri, o encontro também fortalece a organização sindical nos municípios, né? Ela destaca aí a importância desse encontro. Fortalece a organização sindical e amplia a participação da base nas discussões que envolvem a nossa categoria. Os núcleos municipais do nosso Simproxema têm um papel muito fundamental aí na organização e na mobilização dos trabalhadores e das trabalhadoras em educação. Esse encontro é um momento muito importante para fortalecer essa atuação coletiva, né, que é a atuação em cada núcleo, e reafirmar a defesa de políticas públicas que valorizem a educação e todos os seus profissionais, destacou aí a nossa secretária Janice. O presidente em exercício, que é o Fábio Orlan, né, ressalta que a discussão sobre concurso, que a discussão sobre piso e sobre carreira está diretamente relacionada à valorização dos profissionais e ao fortalecimento da educação pública. O 18º Encontro Estadual de Núcleos Municipais coloca no centro do debate questões que estão diretamente ligadas ao futuro dos trabalhadores e das trabalhadoras em educação, concurso público, piso salarial e carreira, né? Reunir os nossos núcleos para discutir essas pautas significa fortalecer a capacidade do Simproxema, né, de atuar em cada município e de transformar as demandas da nossa categoria em mobilização e luta. Queremos que este encontro seja um espaço de debate político, mas também de construção de caminhos concretos para avançarmos na valorização profissional e na defesa da educação pública. Essa aí é uma fala do nosso presidente em exercício, Fábio Orlan. Temos ouvinte na linha, vamos ouvir quem está participando conosco. Bom dia, bom dia, bom dia, programa
1: bom
0: Educação
1: dia,
0: Notícia.
1: Bom dia, Zé Vieira, aqui da rua Gina Ribeiro.
0: Bom dia, seu Zé Vieira, tudo bom com o senhor?
1: Eu quero parabenizar o trabalho de vocês, professor, secretário,
0: obrigada.
1: Rede Municipal e Estadual de Ensino do nosso município.
0: Muito obrigada.
1: Pelo trabalho e a responsabilidade que tem de cobrar o direito das nossas crianças, dos nossos jovens e adolescentes. Bom dia, um abraço, que Deus abençoe. E saúde a todos e todas as professores do nosso município. Bom dia.
0: Amém. Obrigada, seu Zé Vieira, pela sua participação. Que Deus lhe abençoe também. Um ótimo sábado para o senhor, viu? Oi, oi, bom dia. Então é isso, está aí a participação do nosso ouvinte aí, seu Zé Vieira. Um abraço, seu Zé Vieira. Que Deus abençoe. Muita saúde para o senhor, muita paz. Um ótimo sábado, um ótimo final de semana. E obrigada aí pela sua participação, sempre aqui conosco, né, participando, deixando seu recado, dando a sua opinião, né, de acordo com a sua visão, né, com o que está observando, que vem acontecendo aí no nosso município. Muito obrigada por sempre estar ligadinho aí conosco, por sempre participar com a gente. E sobre o 18º Encontro Estadual de Núcleos Municipais, né, que está acontecendo aí em São Luís, onde todos os núcleos estão lá reunidos para falar, para debater sobre concurso público, sobre piso salarial e sobre a carreira profissional dos nossos profissionais da educação, né? Esse encontro aí que une aí todos os núcleos municipais.

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1: Que mensagem linda aí do nosso querido Antônio da Biblioteca. Um abraço todo especial ao nosso compositor, né, professor Antônio aí da Biblioteca, sempre contribuindo para a educação do nosso município, nosso respeito, a nossa admiração pelo seu trabalho. Um abraço, professor Antônio. Antônio da Biblioteca. Vamos aqui com mais notícias. Agora vamos falar um pouquinho sobre o Enem 2026, já quase chegando aqui no finalzinho da nossa programação, 9 horas e 54 minutos, né? O MEC lança guia para ajudar os estudantes. É uma notícia muito importante aí para os nossos jovens, né? Os jovens aí do ensino médio que vão realizar o Enem este ano aí em 2026. O Ministério da Educação lança o guia do Enem, reunindo orientações, vídeos, métodos, informações sobre todas as etapas do exame. O primeiro dia do Enem 2026 será em 8 de novembro, né? Já vamos ficar atento aí, os estudantes do ensino médio, e o material busca ajudar os estudantes na reta final de preparação. Então fica um incentivo aos nossos alunos: estudem, organizem seu tempo e aproveitem os materiais gratuitos que estão sendo aí disponibilizados pelo MEC. Professor, escola e família também podem ajudar nessa reta final. Então tá aí, né, os nossos estudantes do ensino médio, fiquem atentos que o MEC, né, lança aí esse guia para ajudar os estudantes aí na hora da realização, né, se preparar melhor para que possa realizar o seu Enem.

Padre Fábio de Mello, deixando aí o seu recado todo especial. Nunca pare de lutar. Esse aí é um lema aí bem interessante, onde o Simpressema sempre usa. Nunca pare de lutar. Vamos continuar sempre aí nessa luta, nessa batalha, né? Em busca de conquista, em busca de valorização para toda a nossa categoria, para todos os nossos estudantes, enfim, para toda a nossa população de Nova Olinda do Maranhão. 9:58, quase no finalzinho aqui da nossa programação, deixando o meu abraço todo especial a todos os nossos ouvintes, professora Leidiane lá na B5, professora Bahia também, professora Gisélia, professor Nilson e toda a sua família ouvindo aí, curtindo a nossa programação, professora Macielma, lembrando aqui também dos nossos motoristas, né, o Júnior, do seu Paulo Cipó também, sempre ligadinho ali com a nossa programação, aquele abraço todo especial, a Selma, professora, esposa do nosso querido motorista Júnior, toda a sua família, aquele abraço todo especial, né, por vocês sempre estarem aí ligadinhos com a gente, participando da nossa programação. Já quase aqui no finalzinho, né, já quase encerrando aqui o nosso programa, o programa de todos os sábados, né? E assim, vamos chegando aqui ao final de mais uma grande edição, de mais uma grande programação. Programa Educação é Notícia. Hoje nós conversamos, né, sobre muitos assuntos importantes, não só para a nossa categoria, mas também para os nossos alunos, para a nossa população. Né? Informamos, nós fizemos reflexões e, acima de tudo, nós mostramos que a educação precisa estar sempre no centro das nossas atenções. O Simpressema, Núcleo de Nova Olinda do Maranhão, agradece a todos vocês que nos acompanharam. Obrigada aos nossos profissionais da educação, aos nossos alunos, obrigado aqui a todas as nossas famílias, a toda a nossa população que acreditou na importância da escola pública. Na próxima edição estaremos de volta, né, com novas notícias, com novos temas, o giro da educação, as informações mais importantes para a nossa categoria, né? Vamos estar aqui, com a graça de Deus, próximo sábado, novamente, das 9 às 10 horas da manhã, levando até vocês, né, muitas informações, muitas notícias, os avanços que estamos tendo na educação do nosso município, levando até vocês também o que precisa ser melhorado. Enfim, estaremos aqui fazendo esse debate, né, com todos vocês, mostrando, informando, cobrando se necessário, né, mas também mantendo esse diálogo, né, um diálogo que está acontecendo entre sindicato, Secretaria de Educação, deixando aqui um abraço todo especial à nossa secretária de Educação, a professora Antônia Maria, né, que está aí na luta, que está aí na batalha, para que as coisas se organizem. Parabéns, professora Antônia Maria, deixando aqui o nosso abraço também e os nossos parabéns ao nosso prefeito interino também, que está à frente aí da nossa prefeitura da nossa cidade e que vem buscando aí essa melhoria, não só na área da educação, mas em todas as áreas do nosso município. Um abraço especial também aos nossos vereadores, né, tanto de situação quanto de oposição. Eu vejo que esse não é um momento de oposição, é um momento de unir forças, é um momento de trabalhar pela nossa população. Continue participando conosco, você aí que está nos ouvindo, né? Aquele alô, aquele abraço especial, o seu Zé Vieira, que todos os sábados está aqui, né, ligando para a gente, dando a sua opinião, né? Sempre fazendo esse diálogo conosco, um diálogo muito interessante, muito sadio. Muito obrigada, seu Zé Vieira. Continuem acompanhando a nossa programação de todos os sábados e continue acreditando na força da educação, continue acreditando no nosso núcleo do Simpressema, continue acreditando no nosso trabalho, porque onde existe educação valorizada, existe esperança de um futuro melhor. Simpressema, núcleo de Nova Olinda do Maranhão. E lembre-se, educação é direito, educação é compromisso,
Educação transforma a vida e educação é notícia. Até o próximo sábado, se Deus nos permitir. Um abraço todo especial à minha família também, meu marido, meus filhos, Gabriel, Rafael, Malu, meu marido Cacá também, aquele abraço todo especial. E a todas as nossas famílias de Nova Olinda do Maranhão, que Deus nos abençoe, que Deus nos guarde, que Deus nos proteja e nos dê um ótimo final de semana. Lembrando também do nosso festejo de São Francisco de Assis, né, que está acontecendo na nossa cidade, deixando aqui aquele convite todo especial a todos vocês. Participem conosco da nossa festividade, da festividade do nosso padroeiro, do padroeiro da nossa cidade, que vai até o dia 3, né? Até o dia 3 de outubro. Esse ano encerra dia 3, né? Devido aí às eleições. E participem conosco, né? Tem as missas, tem a reza do terço, iniciando às 7 horas da noite. Logo após é a celebração da Santa Missa. E logo após, sim, no Largo da Igreja, muito lanche, muita brincadeira, leilões, enfim. Participem conosco até o dia 3 de outubro da nossa programação aí do festejo do nosso padroeiro, São Francisco de Assis. 10 horas e 4 minutos. Um abraço, que Deus abençoe todos nós. Um ótimo final de semana para toda a nossa população, para toda a nossa categoria, né? Categoria da educação, enfim. Que Deus nos abençoe e até o próximo sábado, se assim Deus nos permitir.

para o céu, para que nos venha o poder do Altíssimo, para nos fortalecer, para dar força àquele que está triste, alegria ao que hoje necessita de um novo tempo, coragem ao que está desanimado. Hoje o Senhor quer renovar dentro do nosso coração o compromisso com a vida e nos tornar ressurretos. Eleve as suas mãos. Tome posse dessa vitória.

0: Olá, voltando aqui mais uns minutinhos. Recebi agora há pouco o áudio do nosso querido professor Gerard, né, que está aí nos representando, né, e pediu que a gente colocasse aqui o áudio, onde ele fala sobre o encontro, né, que está acontecendo em São Luís. Vamos ouvir aqui o recado do nosso professor Gerard em relação ao 18º Encontro de Núcleos em São Luís.
1: A Rádio Exu FM, nossa companheira Lacê, que está aí na bancada, hoje aqui participando do 18º Encontro Estadual dos Núcleos, mas não podia deixar de falar com os companheiros aqui do Simprosema, aqui da nossa companheira Lacê, que está representando aí o programa Educação e Notícia, todos os nossos ouvintes que estão aí ouvindo através da Rádio Exu FM, de um assunto muito importante, que são políticas públicas educacionais e valorização profissional. Concurso, piso, carreira, é uma fala que o Simprosema sempre está trazendo, que é importante para mantermos a nossa categoria ativa, buscando formação, buscando, com certeza, mais engajamento. E também, futuramente, concursos, que é o que a gente também quer que aconteça em nossa cidade, em nossa região. Então, aqui hoje estamos com o jornalista, ex-editor do jornal A Classe Operária, de Lermando, Tony, que ele é um dos membros do Conselho Consultivo, que está participando com a gente aqui também dessa manifestação, desse 18º Encontro dos Núcleos. Né? O de Lermando, ele é justamente desse Conselho Consultivo, que é o Centro Brasileiro de Solidariedade aos Povos e Luta pela Paz. Né? E também temos aqui presente o Dr. Ricardo Marques, advogado, escritor, jornalista e radialista e membro da Academia Caxiense de Letras, autor do livro Advogado das Ruas, âncora do programa Expediente Final da Difusora, e outros companheiros que estão aqui também tratando da conjuntura política maranhense. Estamos na luta, viu, Alacir, aos companheiros que estão nos ouvindo, e dizer que Nova Olinda está de parabéns. Hoje já reconhecemos, e aqui já foi bastante... recebi bastante, não vou dizer elogios, mas porque para toda a nossa categoria, mas assim, aquele afago, dizer que valeu a pena, que a luta vale a pena, que o Simprosema está em Nova Olinda sempre assíduo, aguerrido, buscando o direito da categoria. Então, assim, a gente ficou muito feliz aqui, né, por esse agradecimento todo que nós tivemos, né, por essa acolhida toda, né, pelo reconhecimento da nossa luta sindical em Nova Olinda. E aí, Alacir, para fechar aqui minha fala, só quero dizer que dia 30 está chegando, dia 1º está chegando, esperamos aí, com certeza, as atualizações acontecendo na nossa categoria, que já estão acontecendo. Aquele que teve um probleminha de conta, aquele que teve portabilidade, não recebeu direitinho, a gente está para resolver, o Simprosema sempre ativo, e assim, queremos contar com a participação de todos. Você que ainda não nos procurou, que queira se filiar, venha se filiar conosco. Leve seu contra-cheque, a sua portaria, seu termo de posse, comprovante de residência e participe conosco desse momento muito importante, que é estarmos aqui juntos nessa luta para uma grande vitória, que é a nossa valorização profissional. Contamos com todos, muito obrigado e um bom dia.
0: Bom dia, professor Gerard. Então é sobre isso. Tínhamos encerrado, mas ele queria participar, mesmo distante, sempre ativo aqui na nossa programação. E é sobre isso, gente. Obrigada a todos vocês que estiveram conosco até as 10h12, né? Encerrando aqui, já tínhamos encerrado, mas trouxemos de volta aqui o áudio do nosso professor Gerard, que mesmo de longe, né, participando do 18º Encontro de Núcleos em São Luís, participou aqui com a gente da nossa programação. E tchau, que Deus nos abençoe, até o próximo sábado, se Deus nos permitir.

erga os seus braços para o céu, para que nos venha o poder do Altíssimo, para nos fortalecer, para dar força àquele que está triste, alegria ao que hoje necessita de um novo tempo, coragem ao que está desanimado. Hoje o Senhor quer renovar dentro do nosso coração o compromisso com a vida e nos tornar ressurretos. Eleve as suas mãos. Tome posse dessa vitória.

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0: Luiz Santiago.
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2: Diego e Vitor Hugo falando de amor, como sempre.

0: mas voltar eu não volto não, viu? Mas
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3: 10:37.

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0: Obrigado, gente.
1: 10:55.
2: Tá de novo com essa pessoa. 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Vai fazer papel de trouxa.

0: Solteiro mente demais.
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0: Essa é Mariana e Matheus, viu? Essa
1: é Felipe e Rodrigo.
2: Caralho, ficou massa, hein?
3: Muito obrigado. Cara,
0: ficou sentimento.
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0: é o grela.
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2: Natanzinho Lima e Panda.

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1: Hoje eu não posso, hoje eu não posso.
0: Nem um pouquinho.
1: Não dá hoje, né?
0: Não dá, né?
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7: Sul. Essa música é pra quem já arrumou alguém muito especial na sua vida.
8: Aquela acertada, né?
7: Acertada de verdade.

0: Faz barulho aí, Goiânia, Israel e Rodolfo!
1: Valeu, Goiânia, Deus abençoe!
2: Meio-dia e 24.

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0: bicho, essa é a verdade, né? O cara que fala que não sofre é o que mais sofre.
1: Meio-dia e 39.

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0: Meio-dia e 50.
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1: É, rapaz. Tal do sofrimento coletivo, hein?

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1: Motociclista morre a caminho do trabalho após ser atingido por carro na contramão em São Luís. O motorista foi preso após teste do bafômetro. Homem é condenado a 18 anos de prisão pela morte de médico em Imperatriz. Jovem sofre corte de 17 pontos no pescoço após ser atingida por linha de cerol enquanto estava de moto. Audiências de carga e lacre das urnas eletrônicas começam nesta sexta em São Luís. Ferribotes terão operação especial durante o período eleitoral e o aplicativo e-título poderá ser baixado mesmo nos dias de votação. Confira também, Conselho do Ministério Público Federal decide hoje se abre investigação contra Paulo Gonet. Desembarques no aeroporto da capital maranhense crescem mais de 10% em 2026. E Itiquira do Maranhão ganha selo de indicação geográfica e a gente te explica o que muda. Está no ar a edição do Jornal Central desta sexta, 25 de setembro de 2026.
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1: O Maranhão tem 52 municípios sob alertas meteorológicos nesta sexta, sendo 12 cidades em alerta para tempestade e 40 para baixa umidade do ar. O alerta de tempestade é válido até a meia-noite e prevê chuva de até 50 milímetros por dia, além de ventos que podem chegar a 60 quilômetros por hora. Entre as cidades sob o alerta para tempestade estão Alto Parnaíba, Balsas, Campestre do Maranhão, Carolina e Estreito. Já o alerta de baixa umidade é válido até as 22 horas, com índices entre 30% e 20%. Entre os municípios sob o aviso estão Aldeias Altas, Barão de Grajaú, Barra do Corda, Benedito Leite e Buriti Bravo. Em São Luís, a previsão é de sol, calor, tempo firme durante o dia e a noite, com máxima prevista de 31 graus. Em Imperatriz, o dia terá sol entre nuvens, possibilidade de pancadas de chuva à tarde e à noite e máxima prevista de 33 graus. Bacabal terá máxima de 36 e sensação térmica de até 40 graus. Balsas pode ter chuva leve e isolada com máxima de 36. Em Barreirinhas, a máxima pode chegar a 31 graus. Caxias pode chegar a 37 e Carolina terá máxima de 36 graus com possibilidade de chuva isolada.
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1: Mais uma morte no trânsito chama a atenção para os riscos da imprudência na Grande São Luís. Um motociclista morreu após ser atingido por um carro no Turu e o motorista foi preso após o teste do bafômetro apontar consumo de álcool. Os detalhes com a repórter Taliana Luiz.
2: Um motociclista morreu após ser atingido por um carro na madrugada desta sexta-feira em São Luís. A vítima foi identificada como Geraldo Souza, de 45 anos. Ele era motorista de ônibus e estava a caminho do trabalho quando sofreu o acidente. A batida aconteceu no cruzamento da Avenida São Luís Rede França com a Estrada da Vitória no bairro Turu. Segundo informações, o motorista do carro invadiu a contramão, perdeu o controle da direção e capotou o veículo em cima da motocicleta. Geraldo ficou preso sobre o carro e morreu ainda no local. O motorista foi identificado como Cauã Lucas Oliveira de Freitas, de 23 anos, e foi preso em flagrante. De acordo com as informações, o teste do bafômetro apontou resultado positivo para consumo de álcool. Além do motorista, outras pessoas estavam no veículo e também apresentavam sinais de embriaguez, segundo testemunhas. Equipes da Polícia Militar e da Secretaria Municipal de Trânsito e Transporte, a SMTT, estiveram no local e atenderam a ocorrência. As circunstâncias do acidente serão investigadas pelas autoridades. Central de Notícias Brasil, de São Luís, Taliana Luiz.
1: A Justiça do Maranhão condenou Ricardo Pereira da Silva, mais conhecido como Ricardo Barbalho, a 18 anos e 11 meses de prisão pela participação na morte do médico Bruno Calaça, na cidade de Imperatriz. O julgamento começou nesta quinta-feira e terminou na manhã desta sexta, após 15 horas. Ricardo, que respondia ao processo em liberdade, já saiu preso do fórum e deve cumprir a pena em regime fechado.
3: 18 anos e reclusão em 11 meses, levando em consideração o critério matemático de 1/8 de agravamento do intervalo entre a pena máxima e mínima. Atenuantes agravantes, causa de aumento e diminuição. Inexistem atenuantes agravantes. Também inexistem causa de aumento ou de diminuição, de forma que a pena definitiva fica fixada em 18 anos e 11 meses de reclusão.
1: Além da prisão, a justiça determinou o pagamento de R$10 mil por danos morais à família da vítima. Segundo a denúncia do Ministério Público do Maranhão, Ricardo participou da abordagem contra o médico Bruno. Ele foi revistado, mas nenhuma arma foi encontrada. Após uma reação durante a abordagem, o ex-policial militar Adonias Sada efetuou o disparo que matou Bruno. Em janeiro do ano passado, Adonias Sada foi condenado a 23 anos e 4 meses de prisão pelo assassinato do médico. Ricardo é o segundo acusado condenado pela morte de Bruno Calaça. A seguir, jovem sofre corte de 17 pontos no pescoço com uma linha de cerol.
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1: A polícia do Maranhão tenta identificar um corpo que foi encontrado numa área de mangue na Grande São Luís. Repórter Roberto Ramos.
5: Um corpo foi encontrado na manhã desta quinta-feira em uma área de mangue às margens da Avenida Quarto Centenário, na região do bairro da Liberdade, em São Luís. A vítima estava em avançado estado de decomposição e ainda não foi identificada. O Corpo de Bombeiros Militar do Maranhão realizou o resgate com o apoio da Polícia Militar. Devido às condições do terreno, a retirada do corpo exigiu uma operação em uma área de difícil acesso. Após o resgate, equipes da Polícia Civil e da Perícia Oficial estiveram no local para realizar os primeiros levantamentos, coletar informações que possam ajudar na investigação. O corpo foi encaminhado a um instituto médico legal, onde passará por exames cadavéricos e complementares que devem auxiliar na identificação da vítima e na definição da causa da morte. O caso será investigado pela Superintendência Estadual de Homicídios e de Proteção à Pessoa. Até o momento, não há informações sobre a identidade da vítima nem sobre as circunstâncias da morte. Central de Notícias Brasil, Roberto Ramos.
1: Homem é preso após furtar produtos de higiene em supermercado. Repórter Batista Peixoto.
6: Um indivíduo identificado como Leandro Guterres Ribeiro foi preso, suspeito de praticar um furto no supermercado Mateus, localizado na MA-106, no bairro Fomento, nesta cidade de Pinheiro. Segundo informações da Polícia Militar, a ocorrência foi registrada por volta das 13h30 de ontem. A guarnição foi acionada após receber a informação de que um homem teria saído do estabelecimento carregando uma grande sacola com diversos produtos sem realizar o pagamento. Ainda de acordo com a PM, o suspeito permanecia no estacionamento quando foi abordado. Durante a ocorrência, foram encontrados 106 pares de escovas de dente, 54 alicates de unha, 38 cremes faciais, 33 óleos capilares, 6 cremes dentais, além de outros produtos de higiene e cuidados pessoais. Ao todo, foram recuperados mais de 280 itens, conforme a relação apresentada pela polícia. O suspeito, então, recebeu voz de prisão, foi conduzido à Delegacia de Polícia Civil de Pinheiro, onde o caso foi apresentado para adoção das medidas cabíveis. Uma empilhadeira que pertence a uma empresa de locação de equipamentos foi localizada na tarde de ontem na Praça da Família, em Pedro do Rosário, aqui na Baixada Maranhense. A localização ocorreu durante uma ação de apoio à Polícia Militar, à Polícia Civil, da Polícia Militar, à Polícia Civil, que investigava o desaparecimento de equipamentos pertencentes à empresa Locfama, sediada em São Luís. Segundo a polícia, a ocorrência foi registrada e a equipe da Polícia Militar foi acionada pelo investigador da Polícia Civil, identificado como IPC Muniz, para prestar apoio durante uma diligência no município. Ao chegarem à Praça da Família, os policiais encontraram o indivíduo que já havia sido detido pela Polícia Civil e constataram a presença de uma das empilhadeiras no local. O equipamento é descrito no registro como sendo da marca Plasnox e de cor amarela. Pinheiro, na Baixada Maranhense, Batista Peixoto.
1: Uma jovem ficou ferida após ter o pescoço atingido por uma linha de pipa com cerol na tarde da última quarta-feira, enquanto estava numa motocicleta com o namorado nas proximidades do Hospital da Criança, em São Luís. A vítima foi identificada como Carla Bianca Fonseca dos Santos. Segundo a Polícia Militar, uma equipe passava pelo local quando avistou a jovem ferida e com sangramento intenso. Os policiais prestaram socorro imediato e levaram Carla para uma unidade hospitalar. O ferimento foi profundo e exigiu 17 pontos, sendo 5 internos e 12 externos. Após receber atendimento médico, a jovem teve alta hospitalar e gravou um vídeo para relatar o acidente e alertar sobre os riscos do uso de cerol e outros materiais cortantes em linhas de pipa.
7: Bom dia, pessoal, eu tô passando aqui, né? Graças a Deus. É agora bem melhor para dar gravar esse vídeo, né, de alerta. Ontem por volta das 5h30, eu passando ali em frente ao Hospital da Criança e fui surpreendida por uma linha de pipa. E eu tive um corte no pescoço, 5 pontos internos e 12 externos. E aí foi um momento de terror na minha vida. E eu tô passando para gravar esse vídeo para falar, né, gente? Quem usa isso, não use, pelo amor de Deus. Porque eu poderia não estar mais aqui. Foi muito tenso para mim. A gente conseguiu ainda achar uma viatura, os policiais, que eu agradeço de coração, que me ajudaram, me levaram para o hospital, mas foi um filme de terror.
1: No próximo bloco, ferribotes terão operação especial durante o período eleitoral.
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1: As As audiências públicas de carga e lacre das urnas eletrônicas em São Luís estão sendo realizadas nesta sexta-feira no Fórum Eleitoral da capital. O cronograma segue até o dia 30 de setembro. Durante a preparação, as urnas recebem os sistemas, programas e dados eleitorais, passam por testes e depois são lacradas e identificadas com a zona, local e seção eleitoral. Ao final, as mídias de carga e de votação para contingência são acondicionados em envelopes de segurança lacrados. A medida faz parte dos procedimentos de preparação das urnas para as eleições. Ferribotes estarão em operação especial durante o período eleitoral. Repórter Robert Oliveira.
8: Para garantir mais agilidade e segurança na travessia durante o período eleitoral, o governo do estado realiza uma operação especial no sistema de ferryboat entre os dias 1º e 5 de outubro.
9: O governador decretou que a gratuidade durante o período eleitoral de 2 a 5 ela vai existir para os passageiros nos dois terminais. Então, todas as pessoas que quiserem fazer uso do seu voto, que é seu direito, pode estar acessando o terminal e estabelecendo a sua gratuidade no momento do embarque.
8: Durante a operação, as passagens serão gratuitas, com cofinanciamento do governo do estado. Para dar mais fluidez ao embarque, não será permitida a travessia de caminhões e veículos de transporte alternativo.
10: Isso, como esse período tende a ter um público muito, muito intenso, então para garantir a segurança, então a gente vai ter toda uma estrutura no pátio de veículo, que é uma área aberta, uma área mais segura para essa população, e a gente vai dispor de tendas, cadeiras, climatizadores, para dar todo esse suporte para o eleitor e justamente com as equipes de apoio. Então vai ter pessoas orientando, dando informação para que o transporte ocorra da melhor maneira possível.
8: O governo do estado também vai garantir o transporte de passageiros entre o terminal da Baixada Maranhense e a Ponta da Espera, reforçando a logística e facilitando o deslocamento.
9: Nós pensamos também na questão dos alternativos. Nós vamos finalizar as reuniões com os alternativos, colocando para eles uma condição de transbordo, né? Ou seja, os passageiros vão chegar na Ponta da Espera, vão passar via ferro e vão receber o veículo do outro lado.
8: A expectativa é oferecer uma operação organizada, segura e eficiente para atender ao aumento no fluxo de passageiros durante o período das eleições.
1: Aplicativo e título poderá ser baixado mesmo nos dias de votação. Repórter Daniela Longuinho.
11: A partir desta eleição, vai ser possível baixar o aplicativo e título mesmo nos dias de votação, tanto no primeiro quanto no segundo turno. A novidade foi anunciada nesta quinta-feira pelo presidente do Tribunal Superior Eleitoral, ministro Cássio Nunes Marques, durante sessão plenária da Corte. Em eleições anteriores, o download e o primeiro acesso ao e-título eram suspensos nos dias de votação para evitar sobrecarga no sistema. De acordo com Nunes Marques, as melhorias feitas no aplicativo vão permitir a emissão da versão digital do título de eleitor, inclusive no dia da eleição. O ministro também destacou que a nova versão reúne mais serviços.
12: O TSE, confiante nos melhoramentos de infraestrutura promovidos, permitirá que a emissão do documento seja feita, inclusive, nos dias de votação. Além de dar segurança para o uso em larga escala, a nova versão do aplicativo também reúne mais serviços em um único ambiente, como quitação de débitos por Pix ou cartão. O e-título permite, da mesma forma, que a Justiça Eleitoral se comunique diretamente com o eleitorado por meio de notificações diretamente no celular.
11: A Justiça Eleitoral, no entanto, recomenda que os eleitores baixem o e-título e ativem o aplicativo com antecedência. Além de informar dados pessoais, é preciso confirmar a identidade respondendo a perguntas de segurança e fazer o reconhecimento facial. Para usar o e-título na hora de votar, o eleitor deve apresentar o documento na tela do celular ou tablet. O print de tela do aplicativo não será aceito como documento de identificação. Quem não tiver fotografia no e-título, precisa apresentar também um documento oficial com foto. Com produção de Helder Castro, da Rádio Nacional em Brasília, Daniela Longuinho. Política.
1: Conselho do Ministério Público Federal decide se abre investigação contra Paulo Gonet, Repórter Priscila Mazenotti.
13: O Conselho Superior do Ministério Público Federal decide hoje o futuro do Procurador-Geral da República, Paulo Gonet. Os 9 conselheiros vão decidir se abrem ou não uma investigação sobre o PGR. Em discussão, a conduta de Gonet no caso Master, na prisão do ex-banqueiro Daniel Vorcaro e em outras ações relativas ao caso. É uma situação inédita. Se os conselheiros decidirem pela abertura da investigação, um subprocurador-geral da República vai analisar o caso. Se houver indício de algum crime, o processo vai para o Supremo Tribunal Federal, que vai decidir se abre inquérito ou não. O caso foi parar no Conselho Superior do Ministério Público depois que o nome de Gonet apareceu em mensagens retiradas do celular do ex-banqueiro Daniel Vorcaro e depois da foto em que Gonet e Vorcaro aparecem durante um evento em Londres. Como o procurador-geral é o presidente do Conselho Superior, a sessão será comandada pelo vice-presidente Nicolau Dino. O relator do caso é o subprocurador Francisco Sanseverino. Depois da fala dele, os conselheiros votam. Se houver maioria pela abertura da investigação, o subprocurador será designado para relatar a investigação contra Gonet por crime comum. O caso poderá ser arquivado se a maioria dos membros rejeitar a abertura de apuração. Após o surgimento das conversas, Paulo Gonet negou proximidade com Vorcaro e disse que sua interação com ele ocorreu de forma brevíssima e banal. Da Rádio Nacional em Brasília, Priscila Mazenotti.
1: A seguir, Tiqueira do Maranhão ganha selo de indicação geográfica.
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1: O Maranhão registrou crescimento de mais de 10% nos desembarques no aeroporto de São Luís entre janeiro e agosto deste ano, na comparação com o mesmo período do ano passado. O resultado representa mais de 62 mil passageiros a mais, chegando ao estado em um ano. Os dados são da Secretaria de Estado do Turismo e do Observatório do Turismo do Maranhão. Somente no mês de agosto, São Luís registrou mais de 102 mil desembarques, uma alta de 9% em relação ao mesmo mês do ano passado. No acumulado de janeiro a agosto, o Maranhão registrou mais de 781 mil desembarques em todo o estado, um crescimento de 8% em relação ao mesmo período do ano passado. Tiqueira do Maranhão ganha selo de indicação geográfica. Vamos entender o que muda com a repórter Thaís Brusaca.
16: A tiqueira produzida no Maranhão recebeu reconhecimento de indicação geográfica do Instituto Nacional da Propriedade Industrial, em registro publicado na terça-feira e válido para 5 municípios. Na modalidade indicação de procedência, o registro abrange Barreirinhas, Santo Amaro do Maranhão, Urbano Santos, Santana do Maranhão e Santa Quitéria do Maranhão. A área foi delimitada pela presença da cadeia produtiva e pela continuidade da fabricação tradicional da bebida. O INPE reconheceu o nome geográfico Maranhão pela reputação histórica do estado na produção de tiquira. O pedido foi apresentado pela Cooperativa dos Produtores de Tiquira e Agricultores Familiares de Guaribas de Urbano Santos. O uso da identificação não é exclusivo da cooperativa. Produtores dos 5 municípios poderão utilizá-la se cumprirem as regras de produção e controle. O reconhecimento também valoriza os saberes artesanais transmitidos entre gerações e prevê medidas para preservar esse conhecimento. Segundo o INPE, o certificado de registro será emitido eletronicamente. Central de Notícias Brasil, Thaís Brusaca.
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1: MAC chega a 20 jogadores confirmados para a temporada de 2027. Jauber Pereira.
17: O Maranhão Atlético Clube anunciou nas últimas horas a permanência do atacante Luiz Gustavo e o retorno do zagueiro Júlio Nascimento para a próxima temporada. Em 2026, Luiz Gustavo oscilou entre a formação titular e o banco de reserva, mas foi importante na permanência do clube na Série C do Brasileirão para 2027, assim como a conquista do vice-campeonato estadual. Já o defensor fez parte do plantel de 2025, que conquistou o Campeonato Maranhense e garantiu acesso para a terceirona do ano seguinte. Em seguida, ele se transferiu para o futebol paraibano, com destaque nas passagens por Serra Branca e Souza. Foi o terceiro retorno já acertado com o time para 2027. Antes já haviam decidido retornar ao Parque Valério Monteiro o lateral direito Igor Nunes e o atacante Fabrício. Os outros 17 nomes já confirmados são egressos de 2026. Em comemoração aos 97 anos de fundação do clube, o técnico Maurício Copertino, a única novidade até o momento, concedeu uma entrevista coletiva nessa quinta-feira ao lado do presidente Carlos Eduardo, no Parque Valério Monteiro. Na oportunidade, o novo comandante quadricolor falou dos fatores que contribuíram para que ele decidisse treinar o MAC na próxima temporada.
18: Eu acho que a bola, ela se comunica, né? E a gente sabe do grande trabalho que vem sendo feito aqui nos últimos 3 anos, né? Trabalho de conquistas, trabalho de acessos, trabalho de fazer boas equipes, de pagamento em dia. Isso tudo, junto com o convite do presidente, foi muito atrativo para mim. Ter um calendário praticamente o ano inteiro, né? Então isso para mim, como profissional do futebol, é muito importante.
17: Em 2027, o MAC vai disputar o estadual, Copa do Nordeste, Copa do Brasil e Brasileirão da terceira divisão. A pré-temporada deve ser iniciada nos primeiros dias de dezembro. Central de Notícias Brasil, com informações do esporte, Jalber Pereira.
1: O Jornal Central é uma produção do Departamento de Jornalismo da Central de Notícias Brasil. A técnica é de Jami Chaves e a apresentação de Tereza Cristina. Estarei de volta na próxima segunda-feira, neste mesmo horário, aqui na sua emissora. Obrigada pela companhia e a todos eu desejo um bom fim de semana.
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1: Olá, gente querida, olá, gente amiga, um forte abraço. Está começando mais uma atração esportiva aqui na Central de Notícias Brasil e também na sua emissora. A partir de agora, sejam todos muito bem-vindos em mais uma edição do seu Central Esporte, edição desta sexta-feira, dia 25 de setembro de 2026. E vamos aos principais destaques de hoje. Maranhão, o quadricolor maranhense chega a 20 atletas confirmados para a temporada de 2027. Kite surfista chega ao Maranhão após percorrer mais de 1.500 quilômetros do litoral nordestino. Maranhense de futsal inicia no sul do estado com 35 jogos. Copa dos Campeões de Catu será decidida neste sábado. Fórmula 1, o piloto holandês lidera a última sessão de treinos livres para o Grande Prêmio do Azerbaijão de Fórmula 1. Ryan marca nos acréscimos, seleção brasileira empata no primeiro amistoso após fracasso na Copa do Mundo. Os destaques que vão repercutir e você vai ficar sabendo de tudo na velocidade da informação. 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
1: Muito bem, o Central Esportes, que é uma produção da Rádio Notícia Central do Brasil. Rádio, e você acompanha tudo aqui com a gente, tá? O programa Central Esporte tem a apresentação nossa, Roberto Ramos, com a, na mesa de som, a presença do Cleubert Costa. As reportagens por conta do Jalber Pereira, Taliana Luz, Tereza Cristina, Zé Maria Machado, Armando Capriotti, e as informações também a nível nacional, você fica sabendo aqui no Central Esportes, que tem um oferecimento de Mundo da Mídia. 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

0: 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Pois é, meus amigos, e a bola rolou em amistoso internacional. A seleção brasileira esteve atuando com o início de, quem sabe, um novo ciclo para a seleção brasileira de futebol, que no amistoso teve muita dificuldade para superar a equipe da Austrália, com a marcação forte, marcação em cima. O técnico Ancelotti, o italiano Carlo Ancelotti, com uma nova formação, colocando inclusive e dando oportunidade a dois jogadores que nunca estiveram vestindo a camisa do Brasil, caso do Vitor Reis, zagueiro, e também do lateral Mateuzinho do Corinthians, na direita. E o gol da Austrália, uma falha do goleiro Hugo Souza, da seleção brasileira. Esse amistoso serviu para que o técnico Ancelotti pudesse avaliar o atual momento da seleção brasileira, e que não é dos melhores, em função da sua apresentação hoje. Muitas críticas, e nós vamos repercutir a apresentação da seleção brasileira, inclusive na imprensa internacional. Os principais jornais pelo mundo repercutindo a atuação da seleção brasileira, encontrando bastante dificuldade. A Austrália, uma seleção limitada, e controlou boa parte do jogo e saiu na frente a seleção da Austrália. Brasil com a formação base 4-2-4 nesse primeiro amistoso, e com 7 jogadores que disputaram a Copa do Mundo. O Brasil ainda tem o jogo do dia 29 contra a Austrália também, e 3 de outubro contra a seleção da Índia em Calcutá. Mas deixou para os analistas uma impressão não muito agradável da seleção brasileira nesse começo de ciclo para a Copa do Mundo de 2030. Aqui no cenário local, destaque para o Maranhão, e continua renovando com alguns jogadores. Anunciou o volante de 22 anos, Peu, que vai continuar. E a diretoria do MAC também trabalha na renovação de contrato do atacante Pimentinha. O presidente, inclusive, do Maranhão, Carlos Eduardo, destacou que ele tem uma proposta na mão, e não é a redução de salário do Pimentinha. É que, na realidade, fez uma boa temporada, o jogador veio de altos e baixos, mas na reta final do Campeonato Brasileiro da Série C, demonstrou muito talento e voltou a atuar bem vestindo a camisa do Maranhão Atlético Clube. Um jogador que o time do BAC não pode prescindir da sua atuação, deve renovar o contrato. Mas eu acredito que ele tenha também algumas propostas de outras equipes. Vamos aguardar para ver. Daqui a pouco, o Jalber Pereira vai trazer as informações do MAC dentro do Central Esportes. Você que está conferindo as principais informações de hoje aqui na programação do Central Esportes, tá bom? Vamos falar também do Maranhense de futsal, que inicia no sul do estado com 35 jogos, tá bom? Tudo isso aqui você vai acompanhar também. A Copa dos Campeões de Catu será decidida neste sábado, com a informação do Zé Maria Machado, direto daquela região. Mas agora, a partir de agora, vamos começar a destacar as informações dos nossos repórteres. Começando pelo quadricolor do Parque Valério Monteiro. Maranhão! E quem marca a presença aqui no Central Esportes é ele,
1: Jalber Pereira.
0: Olá, Jalber.
2: O Maranhão Atlético Clube anunciou nas últimas horas a permanência do atacante Luiz Gustavo e o retorno do zagueiro Júlio Nascimento para a próxima temporada. Em 2026, Luiz Gustavo oscilou entre a formação titular e o banco de reserva, mas foi importante na permanência do clube na Série C do Brasileirão para 2027, assim como a conquista do vice-campeonato estadual. Já o defensor fez parte do plantel de 2025, que conquistou o Campeonato Maranhense e garantiu acesso para a terceirona do ano seguinte. Em seguida, ele se transferiu para o futebol paraibano, com destaque nas passagens por Serra Branca e Souza. Foi o terceiro retorno já acertado com o time para 2027. Antes já haviam decidido retornar ao Parque Valério Monteiro o lateral direito Igor Nunes e o atacante Fabrício. Os outros 17 nomes já confirmados são egressos de 2026. Em comemoração aos 97 anos de fundação do clube, o técnico Maurício Copertino, a única novidade até o momento, concedeu uma entrevista coletiva nessa quinta-feira ao lado do presidente Carlos Eduardo no Parque Valério Monteiro. Na oportunidade, o novo comandante quadricolor falou dos fatores que contribuíram para que ele decidisse treinar o MAC na próxima temporada.
3: Eu acho que a bola, ela se comunica, né? E a gente sabe do grande trabalho que vem sendo feito aqui nos últimos 3 anos, né? Trabalho de conquistas, trabalho de acessos, trabalho de fazer boas equipes, de pagamento em dia. Isso tudo, junto com o convite do presidente, foi muito atrativo para mim. Ter um calendário praticamente o ano inteiro, né? Então isso para mim, como profissional do futebol, é muito importante.
2: Em 2027, o MAC vai disputar o estadual, Copa do Nordeste, Copa do Brasil e Brasileirão da terceira divisão. A pré-temporada deve ser iniciada nos primeiros dias de dezembro. Central de Notícias Brasil, com informações do esporte, Jalber Pereira.
0: Muito bem, a movimentação em torno do Maranhão Atlético Clube, com o repórter Jalber Pereira trazendo informações aqui dentro do Central Esporte. 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Olha, os jornais espanhóis, tá bom? Estão criticando bastante a atuação da seleção brasileira. O desempenho apagado da seleção brasileira do empate por 1-1 contra a Austrália nesta sexta-feira repercutiu com fortes críticas na Europa. Os dois principais diários esportivos da Espanha, Marca e AS, teceram duras análises sobre a atuação da equipe comandada por Carlo Ancelotti na estreia do ciclo para a Copa do Mundo de 2030, destacando a perda de identidade da seleção brasileira. O diário AS foi contundente ao afirmar que o gol de cabeça anotado por Ryan nos acréscimos apenas evitou o desastre, mas não mascarou os problemas estruturais. A publicação apontou um erro decisivo do goleiro Hugo Souza na cobrança de falta. Então tá aí, assina embaixo, o desempenho muito ruim da seleção brasileira com a falha do goleiro Hugo Souza, o desempenho da seleção brasileira. E essa falha do goleiro vira assunto entre Austrália e Brasil, repercutindo em meio aos torcedores da seleção brasileira. Vamos girando com mais informações aqui, a informação não para. Kite surfista chega ao Maranhão após percorrer mais de 1.500 quilômetros do litoral nordestino. Quem traz as informações e participa aqui conosco é repórter

0: A maior expedição e travessia de kitesurf do mundo chega ao Maranhão nesta sexta-feira. A 14ª edição do Iron Macho desembarca em Tutóia, onde será realizado um rally na Praia do Arpoador. Ao todo, 77 atletas brasileiros e estrangeiros vão percorrer cerca de 330 quilômetros pelo litoral maranhense, impulsionados pelos ventos alísios. O destino final é Alcântara, onde o encerramento da expedição está previsto para o dia 30. Antes de chegar ao Maranhão, os participantes já percorreram 1.522 quilômetros pelo litoral de Pernambuco, Paraíba, Rio Grande do Norte, Ceará e Piauí. A largada aconteceu no dia 1º de setembro, na ilha de Itamaracá, em Pernambuco. Mesmo com algumas dificuldades causadas pelas condições climáticas, os atletas mantiveram a rotina e seguiram viagem pelo litoral nordestino. O Iron Macho é uma expedição sem caráter competitivo. A proposta é unir o esporte, aventura, turismo e contato com a natureza. Nesta edição, 12 atletas internacionais participam da travessia. Entre eles está um atleta uruguaio com deficiência física, considerado pela organização uma das histórias marcantes da expedição. No Maranhão serão 6 paradas até a chegada a Alcântara. O percurso reúne paisagens do litoral nordestino e passa por destinos turísticos conhecidos como Praia da Pipa, no Rio Grande do Norte, Jericoacoara, no Ceará, e o Delta do Parnaíba, no Piauí. Segundo o idealizador do evento, Marques Filho, a expedição também movimenta a economia das cidades por onde passa, beneficiando setores como hotelaria, restaurantes e artesanato. Ao todo, entre a largada em Pernambuco e a chegada ao Maranhão, os participantes percorrem aproximadamente 1.852 quilômetros pelas águas do Oceano Atlântico. O nome Iron Macho é uma referência bem-humorada ao tradicional Iron Man e também à expressão popular cearense macho, usada de forma amistosa para se referir a amigos e parceiros. A organização define a experiência como uma forma de transformar o mar em estrada e o kitesurf em meio de viagem, reunindo atletas de diferentes países, culturas e gerações. Central de Notícias Brasil, Taliana Luiz.
1: Muito bem, nós vamos para o intervalo. Central Esportes volta já.
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1: Roberto Ramos. Beleza, estamos de volta com o seu Central Esportes na sua emissora, uma produção da Central de Notícias Brasil. Vamos juntos, hein? Olha, hoje tem Campeonato Brasileiro da Série B, 30ª rodada. Novo Horizontino e São Bernardo. Vila Nova joga diante da equipe do Londrina. Amistoso Internacional. Austrália 1, Brasil também 1. Vamos girando com as informações aqui, a informação não para nunca. Maranhense de futsal inicia no sul do estado com 35 jogos. Destaca as informações e marca a presença aqui no Central Esportes, é a repórter
4: Tereza Cristina.
5: A Federação de Futsal do Maranhão inicia nesta sexta o Campeonato Maranhense de Futsal 2026, principal competição da modalidade no estado. A abertura será com as categorias ímpares da Regional Sul em Balsas. A primeira rodada terá 35 jogos entre sexta e domingo, com partidas no Ginásio Municipal Rei Pelé, no Ginásio do Colégio Militar Tiradentes e no Complexo Esportivo Educar. A Regional Sul terá disputas nas categorias Sub-7, 9, Sub-11, Sub-13 e Sub-15. Os torneios Sub-17 e Sub-19 serão realizados nas próximas regionais. Ao todo, o Maranhense de Futsal começa com 138 equipes de 24 municípios e cerca de 2 mil atletas. A competição terá 272 jogos distribuídos entre as regionais de São Luís, Santa Luzia, Imperatriz e Balsas. Como eu já disse, os jogos da Regional Sul começam nesta sexta no Ginásio Municipal Rei Pelé, com um confronto entre a ABF Dom Bosco e K10 Magnus Futsal pela categoria Sub-7. A programação segue até domingo, com partidas ao longo de todo o fim de semana. Central de Notícias Brasil, Tereza Cristina.
1: Obrigada, Tereza Cristina. Informações aqui, policiais relacionadas ao time do Corinthians, hein? Que coisa. A Polícia Federal esteve no Parque São Jorge, sede social do Corinthians, nesta quinta-feira para solicitar documentos relacionados à contratação de uma empresa de segurança que prestou serviços ao presidente Osmar Stabile. A movimentação ocorre no contexto das apurações envolvendo a contratação uma empresa de segurança. Segundo informações divulgadas nesta quinta, os agentes buscaram contratos e documentos referentes à contratação da empresa. A apuração da Polícia Federal acontece após o caso ter sido encaminhado para Brasília pelo promotor Cássio Casarino, do Ministério Público de São Paulo. O episódio está relacionado a uma investigação que já vinha sendo conduzida pelo Ministério Público de São Paulo sobre os serviços de segurança utilizados por Stabile. Em setembro, o Ministério Público apresentou denúncia contra o presidente do Corinthians. Vamos continuar girando com as informações aqui no Central Esporte. Você por dentro de tudo, agora com destaque para a sua região.
2: Regional.
1: Copa dos Campeões de Catu será decidida neste sábado. Quem traz as informações é o repórter Zé Maria.
4: Amigos e amigas do esporte, aí da Central Esporte, Zé Maria, direto da cidade de Icatu. Olha, amanhã temos a grande final da 10ª Copa dos Campeões. Dois campeões aí, com certeza, se defrontando para o grande jogo de amanhã, a partir das 16 horas, no estádio Arnaldo Melo, aqui na cidade de Icatu. Se enfrentam amanhã duas equipes, a equipe dos amigos e a equipe do Ajax. O Ajax que foi campeão no ano passado. Então, ele está na final aí para esses grandes jogos, para esse grande jogo de amanhã, a final. Premiação: R$8.000 para o primeiro colocado, R$5.000 para o segundo colocado. Tem mais, artilheiro, que deve ser o banco, que está com 4 gols da equipe do Ajax, que está com 4 gols, deve R$500 para o artilheiro e R$500 para o goleiro, os menos azados. Teremos uma grande renda, o valor de cada ingresso custando apenas R$5. E essa renda, ela é dividida entre as duas equipes. Portanto, deve chegar para o campeão mais de R$10.000, tá bom? Zé Maria, direto de Icatu para a Central Esporte, nesta grande final de amanhã, sábado, entre a equipe do Ajax e a equipe dos amigos.
1: Beleza, Zé Maria Machado, direto de Catu, que tem decisão amanhã. A galera vai comparecer no estádio de Catu, certamente estará lotado para esse grande confronto. O técnico Carlo Ancelotti, da seleção brasileira, fez uma análise em entrevista coletiva após a partida diante da equipe da Austrália. Ele disse que ainda não se acostumou a dar explicações sobre uma apresentação ruim da seleção brasileira e mostrou-se incomodado com tantos questionamentos negativos após o empate por 1-1 com a Austrália em amistoso disputado em Tosdeville. Sereno pediu calma à torcida e garantiu que trata-se de um teste para a equipe nacional chegar pronta em torneios oficiais. 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Aqui Central Esporte no ar, para você na sua emissora. Muito obrigado você que prestigia a nossa programação. Vamos com mais destaques. O piloto holandês lidera a última sessão de treinos livres para o GP do Azerbaijão. Destaque agora do Mundo da Velocidade.
6: Fórmula 1.
1: Marcando presença aqui no Central Esportes, o repórter Armando Capriotti.
7: Alô, galera que ama a velocidade e é apaixonado pela Fórmula 1. Nós já tivemos hoje pela manhã, sexta-feira, o terceiro treino livre no circuito de Azerbaijão. Então, nessa sexta-feira, Max Verstappen liderou o treino livre e marcou 1:43,922 nos últimos minutos finais e superou George Russell, que ficou apenas 99 milésimos de segundo atrás, encerrando a sequência de liderança nos treinos livres. Lewis Hamilton colocou a Ferrari em terceiro lugar, seguido de Kimi Antonelli e Charles Leclerc, que também é da Ferrari, enquanto Pierre Gasly, Oscar Piastri, Lando Norris, Isaac Hadjia e Franco Colapinto completaram os 10 primeiros do terceiro treino livre. O paulista brasileiro Gabriel Bortoleto terminou na 13ª colocação com 1:55,854 milésimos de segundo à frente do companheiro Nico Hülkenberg, que foi o 15º após uma sessão em que a equipe Audi seguiu buscando desempenho com as novas atualizações. O treino também foi marcado por diversas escapadas nas frenagens de Baku e pelo abandono de Lance Stroll, que atingiu o muro da curva número 1 e danificou a suspensão da sua Aston Martin. A classificação acontece ainda nesta sexta-feira, que é o treino classificatório para a corrida de domingo. Então, o treino livre marcou Max Verstappen na primeira colocação, George Russell o segundo, Lewis Hamilton o terceiro, Kimi Antonelli o quarto, Charles Leclerc o cinco, Pierre Gasly o sexto, Oscar Piastri o sétimo, Lando Norris o oitavo, Isaac Hadjia o nono e Franco Colapinto o décimo. Brasileiro Gabriel Bortoleto ficou na 13ª colocação. Lembrando para os amigos que a corrida é amanhã, no sábado, por volta de 8 horas da manhã, horário de Brasília. Armando Capriotti com notícias da Fórmula 1.
1: Beleza pura, obrigado. A movimentação do Mundo da Velocidade com o Armando Capriotti trazendo informações importantes. E o Grande Prêmio acontece no sábado, diferentemente do que geralmente acontece, os prêmios realizados no domingo. A coisa mudou muito na Fórmula 1. Olha, a promessa do Bahia balança as redes em triunfo da seleção sub-17. O Bahia comemora excelente momento do atacante Cauê e segue brilhando pela seleção brasileira sub-17. O jovem marcou 2 gols no triunfo por 6-0 sobre o Canadá, em confronto que abriu o torneio da amizade, competição preparatória para o Mundial da categoria. Cauê é o grande nome da seleção sub-17 neste ano. Ele é o atleta com mais jogos profissionais do elenco e o único com sequência na elite do futebol nacional. Em grande fase, o garoto tem presença praticamente certa na Copa do Mundo sub-17 no Catar, ao final da temporada. Vamos falar da Série B do Campeonato Brasileiro. Náutico oficializa o retorno de Bruno Pivetti. O Náutico confirmou de forma oficial na manhã desta sexta-feira a contratação de Bruno Pivetti para assumir o comando técnico da equipe no terço final da Série B do Campeonato Brasileiro. O treinador chega aos aflitos para ocupar a vaga deixada pela comissão técnica comandada, emitida após oscilações recentes na competição nacional. Com o compromisso de promover uma reação imediata e melhorar o posicionamento do Timbu na classificação, o time tem pela frente o adversário Sport amanhã pelo Campeonato Brasileiro. E é só, meus amigos, ponto final na edição de hoje do Central Esportes, que volta na segunda-feira aí na sua emissora. Obrigado a todos, grande abraço e até lá.
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Todos, muito boa tarde. Está no ar o programa Unidos pela Fé da Igreja Assembleia de Deus Ministério de Perus, na pessoa do pastor Edinaldo Vieira de Souza, sua esposa missionária Lucélia Vieira. Pastor Edinaldo, que é o pastor responsável pela Regional 66 do estado do Maranhão, juntamente com o pastor Francinaldo Pinheiro, que é o nosso co-pastor. Né, estamos aqui, são 14 horas e 10 minutos, para trazer a palavra do Senhor, dos louvores, falar um pouco de Deus, né, para nossas vidas. E neste momento, desde já, gostaria de dizer que você seja bem-vindo à nossa programação. Deus possa estar abençoando a sua vida, a sua casa. Eu espero que todos estejam bem, em nome de Jesus. E se não tiver, bem, em nome de Jesus, que o Senhor visite a tua casa neste momento. E antes de qualquer coisa, vamos estar orando ao Senhor, né, agradecendo a Deus pela oportunidade, e logo em seguida ouvindo louvor, e logo voltaremos para trazer a palavra do Senhor. Oremos a Deus. Senhor meu Deus, meu Pai, neste momento entramos em tua presença, queremos te dar graça pela oportunidade, Senhor, que o Senhor nos concede estar em tua presença, meu Pai amado, que o Senhor venha estar em nome de Jesus, abençoando, meu Pai, cada ouvinte, meu Deus, cada família. Alcança, meu Pai amado, cada lar, aonde houver uma pessoa, meu Pai amado, que precisa, meu Pai, de um milagre, que precisa, meu Pai, Deus amado, Senhor Deus, de uma intervenção divina. O Senhor venha estar operando, Deus, aquele que se encontra triste, desanimado, que o Senhor venha estar, Senhor Deus, alegrando o coração desta pessoa neste momento, meu Pai. Deus amado, muito obrigado. Meu Pai, é o que te pedimos, te agradecemos, em nome do Senhor Jesus. Vamos ouvir um louvor e logo em seguida estaremos retornando, trazendo a palavra do Senhor aos nossos corações.

Deus, estamos de volta. Neste momento, né, faremos a leitura da palavra do Senhor, que se encontra no livro de Mateus, capítulo 24. Iremos ler do versículo 36 ao versículo 44. Livro de Mateus, capítulo 24, do versículo 36 ao 44, que diz assim a palavra do Senhor. Porém, o título fala assim: o sermão continua a exortação à vigilância. Porém, naquele dia, a hora ninguém sabe, nem os anjos dos céus, nem o Filho, mas unicamente meu Pai. E como foi nos dias de Noé, assim será também a vida do Filho do Homem. Porquanto, assim como nos dias anteriores ao dilúvio, comiam, bebiam, casavam-se, davam-se em casamento, até o dia em que Noé entrou na arca, e não perceberam, até que veio o dilúvio e os levou a todos, assim será também a vinda do Filho do Homem. Então, estando dois no campo, será levado um, deixado o outro. Estando dois moendo no moinho, será levada uma, deixada a outra. Vigiai, pois, porque não sabeis que a hora há de vir o vosso Senhor. Mas considerai isto: se o pai de família soubesse a que vigília da noite havia de vir o ladrão, vigiaria e não deixaria que fosse arrombada a sua casa. Por isso, estai vós apercebidos também, porque o Filho do Homem há de vir a hora em que não percebeis. Glória a Deus. Louvado seja o nome do Senhor Jesus. Essa palavra, né, irmãos, vem nos falar, é uma palavra de alerta, né, para que nós possamos estarmos vigilantes. Né, como diz aqui no início: porém naquele dia e a hora ninguém sabe, nem os anjos dos céus, nem o Filho, mas unicamente meu Pai. Aqui é uma parábola a qual ali o Senhor Jesus está dialogando com seus discípulos, e ali ele está alertando eles, né, e as demais pessoas estavam ali ao redor, dizendo que nós temos que ter vigilância, temos que estar atentos, porque Jesus, ele vai, né, ele voltará para buscar a sua igreja, e nós temos que estar preparados. E aí muito se ouve falar em estar preparados, mas às vezes nós não sabemos ou não entendemos que preparação é essa, como seria essa preparação, né? Então, assim, a princípio, né, a gente sabe que estar preparado é se organizar para algo, algo que pode acontecer de uma hora para outra, e se você não está preparado, você é pego de surpresa, obviamente. E quando fala da volta, né, quando Deus vinha buscar a sua igreja, aqui Jesus dá o exemplo de Noé, né? A história de Noé, como nós já ouvimos falar, né, é quando Deus, ele fala com Noé e diz para que Noé construa uma arca para que ele viesse e salvasse ele e a sua família. E Noé pregava a palavra para aquele povo, e as pessoas zombavam de Noé. E como fala aqui na palavra de Deus, no versículo 38, porquanto assim como nos dias anteriores ao dilúvio, comiam, bebiam, casavam-se, davam-se em casamento, até que Noé entrou na arca. E aqui você fala assim: mas a gente não come todo dia?
gente não bebe todo dia? Todo dia tem uma pessoa se casando. Só que aqui, irmãos, a principal mensagem não é o fazer o que é o cotidiano. É que aquelas pessoas não estavam dando ouvido. Aquelas pessoas não estavam se importando com o que Noé estava falando. Eles estavam vivendo as suas vidas, né, no seu cotidiano, todos os dias, mas não estavam se preocupando com o que Noé estava pregando. Noé dizia: arrependam-se, Jesus está voltando. Só que as pessoas zombavam de Noé, chamavam Noé de louco, porque, segundo a história, naquela época, não chovia com facilidade. Era mais difícil chover. Não é como hoje, que apesar de estarmos vivendo um clima quente, vez ou outra vem uma chuva na nossa região ou em outra, mas chove. Naquela época não era muito raro chover. Por isso as pessoas chamavam Noé de louco. Só que nós sabemos que Deus age dessa forma. Deus age naquelas situações em que o olhar humano não consegue ver lógica. Deus não age como nós queremos que Ele haja. Deus não age na nossa lógica, na lógica humana. Deus age como Ele quer agir. E Deus, Ele alerta, né, aquelas pessoas naquele momento. E Jesus aqui está dando um exemplo para aquelas pessoas. Porque Jesus, sempre que Ele ia falar com o povo, Ele procurava falar da forma mais simples, mais clara, para que as pessoas viessem entender. Então, a fórmula dele fazer que as pessoas entendessem o que ele estava querendo dizer: olha, Deus vem buscar, julgar a sua igreja. Nós temos que estar preparados. Então, Jesus ali deu o exemplo da história de Noé. Porque as pessoas naquela época de Noé, como eu falei agora há pouco, não estavam nem um pingo preocupado. Estavam vivendo as suas vidas e nós estamos assim hoje em dia. Observe como os dias, cada dia que passa, fica mais acelerado. A nossa rotina é mais corrida. Por que isso? A palavra de Deus fala que nos últimos tempos, os dias seriam abreviados. E nós temos visto isso acontecer. Um dia passa muito rápido. Uma semana passa muito rápido. Começa a segunda-feira, quando a gente pensa que não, já acabou a semana. E a vida é uma correria, acorda cedo todo dia e trabalha e organiza a casa, principalmente para quem é mulher, né? E os dias estão passando muito rápido. E nisso, né, nesse passar muito rápido, nessa correria do dia a dia, muitas vezes nós esquecemos de Deus. Ah, irmão, mas eu amo Deus. Deus está em primeiro lugar na minha vida, mas não, às vezes não está, irmãos. Porque às vezes nós deixamos Deus para o final do dia. Porque tem momento que a gente levanta tão agoniado, porque às vezes está atrasado, que a gente nem dobra o nosso joelho para orar, para agradecer a Deus pelo dia. Quem nunca fez isso na vida? Todos nós já fizemos em algum momento. Isso acontece vez ou outra. Acontece. Nós somos seres humanos, nós somos falhos. Só que isso não pode ser uma rotina em nossa vida. Nós temos que ter uma vida de oração com o Senhor. E não só é oração, mas obediência também. Nós temos que orar e vigiar. Vigiar e orar. Tanto o cuidado, o vigiar é tão importante que a Bíblia fala: ó, vigiai e orai. Porque não adianta eu estar vigilante, atenta para uma coisa, se eu não estou orando, se eu não estou buscando de Deus. E aqui essa palavra é muito forte, porque vem falar, né, de quando Jesus vier. Muitos vão estar percebendo que o tempo passando. Muitos têm vivido uma vida aleatória. Muitos nem buscam a Deus, nem vão na igreja, muitos não oram. E aqui eu não estou aqui para julgar ninguém, porque eu não sou ninguém para julgar. Eu estou aqui para que nós, como seres humanos, viemos fazer uma reflexão. Como está a nossa vida diante de Deus? E aí sempre fala, irmão, Deus não quer, ou Deus não espera de nós perfeição, porque Deus sabe que nós somos imperfeitos. Deus sabe que nós somos pecadores, todos nós. Mas o que o Senhor quer de nós, sabe o que é, irmãos? Que viemos dar prioridade para Ele.
ante qualquer coisa, venhamos dar prioridade. No versículo 39 fala assim: e não perceberam até que veio o dilúvio e os levou a todos. Assim será também a vinda do Filho do Homem. E aqui, irmãos, quando Noé construiu a arca, veio a chuva, e ali Noé entrou na arca, a sua família. Quando a chuva veio, foi que o povo começou a perceber, né, a cair em si. E assim, nas minhas palavras, como se fosse assim: olha, realmente é verdade o que Noé estava dizendo, realmente iria haver um dilúvio, realmente ia acontecer. As pessoas não deram ouvido para Noé. Enquanto ele estava pregando, construindo a arca, as pessoas estavam chamando ele de louco. E hoje é assim. Quantas pessoas taxam de louco, pessoas que estão pregando a palavra de Deus nas ruas, de desocupado, não tem o que fazer. Mas a palavra de Deus fala: ide por todo mundo, pregai o evangelho a toda criatura. Então nós temos que pregar o evangelho, temos que levar a palavra de Deus. Não importa se vão chamar você de louco. Se você, Deus te separou, Deus te chamou para fazer a obra dele, vá lá e faça. Não te importa quando as pessoas vão falar de ti. O que é mais importante, que Deus pensa de você ou que as pessoas pensam de você? E aqui eu não estou dizendo que nós temos que ser uma pessoa despreocupada com a sociedade, não. Nós temos que dar exemplo, nós temos que ser pessoas de bem, pessoas que cumprem as leis. Mas quando se trata de fazer a vontade de Deus, primeiramente fazer a vontade de Deus. Porque Noé, ele estava construindo a arca e as pessoas não estavam nem aí para ele. Ele estava alertando o povo, ele estava dizendo o que ia acontecer, mas o povo não estava nem aí. Então, no versículo 42, ele fala assim, ó: vigiai, pois, porque não sabeis a que hora há de vir o Senhor, o vosso Senhor. Mas considerai isto: se um pai de família soubesse a que vigília da noite havia de vir o ladrão, vigiaria e não deixaria que fosse roubar a sua casa. Então aqui é outro exemplo que Jesus dá para nós. Porque, por exemplo, como aqui fala: se a pessoa soubesse que o ladrão viria roubar a sua casa, ele não ia ficar atento, acordado, esperando o ladrão vir para que ele viesse fazer alguma coisa? Então, ninguém sabe. Ninguém está preparado para isso. Só que nós temos que estar preparados para a volta de Jesus. Ninguém está preparado para isso. Só que nós temos que estar preparados para a volta de Jesus.

Muitos falam assim, mas por que precisa? Porque eu já tenho Jesus na minha vida, no meu coração. Ah, eu já sirvo Jesus. Eu amo Jesus. Só nós temos que entender uma coisa, irmãos. Conhecer, amar é importante. Mas principalmente, obedecer. Lá no livro de Romanos, capítulo 10, do versículo 13, do versículo 9 ao versículo 13, ele fala assim, ó: se com a boca você confessar que Jesus é o Senhor e crer no seu coração que Deus ressuscitou dentre os mortos, será salvo. Porque com o coração se crê para a justiça e com a boca se confessa para a salvação. Pois a Escritura diz: todo aquele que nele confiar jamais será envergonhado. Portanto, não há diferença entre judeus e gregos, porque o mesmo Senhor de todos abençoa generosamente todos os que o invocam. Todo aquele que invoca o nome do Senhor será salvo. Então é aqui a palavra de Deus que fala. Não é uma invenção do homem. É a palavra de Deus que fala. Confessar o nome de Jesus. E quando a gente confessa o nome de Jesus, a partir desse momento, nós temos que fazer de tudo para ser transformados, para deixar Deus mudar a nossa vida. Nós não podemos ser mais as mesmas pessoas. Tem que haver uma transformação em nossa vida. Tem que haver uma mudança. Então, é isso aqui. Estar preparado, primeiramente, é confessar o nome de Jesus. E depois, obedecer. Fazer a vontade de Deus. Porque como é que eu falo que eu amo Deus se eu não obedeço? Se eu faço só a minha vontade, só o meu querer? Se eu só sigo a vontade do meu coração? Se eu dou mais, valor à minha vontade, à vontade da carne, como diz a palavra de Deus, do que à vontade de Deus? Porque muitas coisas que nós fazemos não é da vontade de Deus, e nós sabemos disso. Mas mesmo assim, às vezes a gente vai lá e faz, sabendo que tem uma consequência, sabendo que Deus não vai se agradar. Por exemplo, se a pessoa vai lá e rouba alguma coisa de alguém, Deus queria que ele roubasse? Deus aprovou a atitude dele? Não. A pessoa sabe que roubar, primeiramente, é crime, e depois é pecado. Ou primeiramente é pecado, depois é crime. Mas a pessoa vai lá e faz. Então, como é que eu digo que eu amo a Deus se eu não faço a vontade de Deus? Como é que eu vou dizer: ah, não, Senhor, eu te amo desde criança, desde a da minha juventude, eu amo o Senhor, eu sirvo ao Senhor, mas não obedeço? Que servir é esse? Que servir significa sujeitar a alguma coisa. Um exemplo: se eu me alisto no exército, lá no exército tem regras. Tem o corte de cabelo, tem a postura, tem a vestimenta, tem um padrão que eu tenho que seguir. A pessoa que vai para o exército e se alista lá, ele é obrigado? Não, ele não é obrigado. A pessoa que se alista no exército é uma decisão dela. Ela decide ir servir ao exército. E ela passa o quê? Pelo teste. Né? Tem todo aquele teste lá, aquele treinamento que é pesado. E a pessoa faz o quê? Ela se esforça para se manter lá, porque é uma instituição renomada. É servindo o país dela. E por que as pessoas não levam a sério o servir a Deus? Acho que servir a Deus de qualquer maneira, de qualquer forma. Eu posso dizer que sirvo a Deus, mas eu sigo a minha vontade, o meu querer, eu faço o que eu quero porque a vida é minha. Não, não é assim. Servir a Deus é obedecer a Deus, é fazer a vontade de Deus. Como eu acabei de dar o exemplo do exército, será que lá no exército, lá no batalhão, eu posso fazer o que eu quero? Não, que eu vou ser punido. A pessoa que está lá, ali está no exército, se ele fizer algo que vai contra a regra, ele é punido.

E por que com Deus é diferente? É dessa forma também. Na nossa vida, nossas ações têm consequências. E Deus, Ele nos oferece a oportunidade de sermos salvos, de receber a salvação. E às vezes, em vez de nós nos preocupar com a nossa vida, como está a nossa vida diante de Deus, a gente fica apontando o defeito dos outros. Então, vamos olhar para nós. Vamos viver, vamos buscar as coisas espirituais, porque é individual. As coisas espirituais são individuais. Eu tenho que buscar a minha salvação, cada um tem que buscar a sua salvação. Então, nós temos que olhar para a nossa vida. E quando você ouvir a palavra, nós temos que abrir nosso coração para ouvir a palavra. E não ignorar, como o povo ignorava quando Noé estava pregando. Noé estava pregando e o povo ignorando. Ah, não tem o que fazer não, você é um desocupado, você é um louco. É quando o dilúvio veio, o que aconteceu? Noé conseguiu salvar a sua família, porque deram ouvido à palavra do Senhor. Muitas outras pessoas poderiam ter sido salvas, com certeza, mas não quiseram. Tiveram a oportunidade, mas não quiseram ser salvos. Então, irmãos, Deus, Ele não obriga nenhum de nós a servir a Ele. Ele nos dá a opção. É uma decisão nossa. Então, cada um decide o que é melhor para a sua vida. Se você decide seguir a Jesus, nós temos que servir a Jesus de todo o coração. E como eu sempre falo, repetidamente, nós não somos perfeitos. Não espere perfeição, porque a pessoa diz que ele é um cristão. Não espere perfeição. Perfeito só Jesus. Olhe para Ele, Ele é perfeito. Não use o homem como parâmetro para a sua vida. Use Jesus, Ele é o parâmetro, Ele é santo, Ele é perfeito, Ele não pecou, Ele não tem pecado. Nós somos pecadores, mas Ele não. Então, quando alguém te fizer um convite para te servir a Deus, não olhe para as pessoas, ah, para ser crente que nem aquele, eu prefiro não ser. Não olhe para o erro das pessoas, não, porque aquela pessoa ali é falha, mas olha para Cristo. Porque Cristo é perfeito. E quem te faz o convite é Cristo. Você vai servir é a Cristo. Não é o homem. Não é o homem que você vai servir. É a Cristo. Então, vamos parar de inventar desculpas. Ah, porque as igrejas estão cheias disso, estão cheias daquilo. Não olha para o defeito do ser humano. Porque nós temos que olhar... é para Deus. Claro que o certo é fazer o certo, mas existem pessoas que estão representando uma instituição e às vezes estão errando. Deus deixa de amar essas pessoas? Não. Deus ama todo mundo. Deus ama todos. E o que importa é quando a pessoa ela erra e ela pede perdão e Deus perdoa os pecados. Então, que possamos cada dia mais estarmos vigilantes, estarmos atentos para o que Deus quer para a nossa vida. Como fala, se o pai de família soubesse a hora que o ladrão viria, ele ia ficar vigilante. Mas ele não sabe. Então, ele tem que estar o quê? O tempo todo em alerta, preparado. Porque se Jesus voltar hoje, né? Se Jesus voltar hoje, será que nós iremos com Ele? Será que nós estamos preparados? Então, que possamos refletir. E eu falo de modo geral, porque você me fala. Às vezes a gente acha que está fazendo tudo certinho. Ah, não, eu... Não, mas às vezes nós temos que refletir. Olhar para dentro de nós. Será que eu estou fazendo certo? Será que o que eu faço agrada a Deus? Então, que possamos cada dia mais nos voltar para Deus. Porque Deus, Ele é o centro da nossa vida. Amém? Deus possa estar abençoando cada um de nós, em nome de Jesus. Foi essa palavra que Deus colocou no meu coração nesta tarde. E que Deus venha estar abençoando a nossa casa, a nossa família. E todos os dias nos dando a oportunidade de nós nos arrependermos dos nossos pecados. Então, desde já dizer que você
quiser estar ligando, pedindo um louvor, fique à vontade. Estaremos aqui até as 15h30, trazendo, né, os louvores da parte do Senhor. Deus abençoe.

Olá, chegamos ao final da nossa programação. Desde já quero agradecer a cada um de vocês, se tiveram, né, ligadinho na programação da Rádio Show FM, com o programa Unidos pela Fé, da Igreja Assembleia de Deus Ministério de Perus. Deus abençoe, fique na paz do Senhor Jesus. Deus possa te conceder um final de tarde de sábado abençoado e um domingo mais abençoado ainda. Deus está abençoando, possa abençoar a tua casa, a tua família, em nome de Jesus. E tchau, até a próxima oportunidade. Fique na paz do Senhor Jesus. Deus possa estar te guardando, te protegendo de todo mal, em nome de Jesus.

Só aniversariantes ilustres aqui no programa Linha do Tempo nesse primeiro bloco. Agora no dia 27 de setembro, quem faz aniversário amanhã é Avril Lavigne, cantora canadense. Ela nasceu no dia 27 de setembro de 1984, completa 42 anos. Vamos ouvir Complicated, música da Avril Lavigne. Essa música foi um enorme sucesso internacional e foi responsável por apresentar Avril Lavigne ao mundo. Vamos ouvir Avril Lavigne, esse som é bem bacana.

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3: De volta com Linha do Tempo, chegando agora o Mineiro e o Baiano juntos. Milton Nascimento e Gilberto Gil cantando Beatles. Exatamente. A versão de Something de Milton Nascimento e Gilberto Gil foi lançada no ano 2000, naquele álbum Gil e Milton. E por que eles gravaram Something? A escolha teve um significado especial. Gil e Milton foi concebido também como uma reunião de referências musicais dos dois artistas. E George Harris aparece em todas as sequências do Milton e Gil. Então resolveram fazer esse som Something do George Harris dos Beatles. Na sequência chega Alcione e Caetano Veloso com Pedra de Responsa. Essa música, Pedra de Responsa, foi gravada por Alcione com a participação do Caetano Veloso. Foi lançada no ano de 2001, naquele álbum A Paixão Tem Memória, da Grande Marrom Alcione. A composição é uma parceria do Chico César e o grande maranhense Zeca Baleiro, dois importantes compositores nordestinos. A música já havia sido gravada anteriormente por Chico César e fez parte de uma parceria muito marcante entre os dois, Zeca e Chico. Então vamos ouvir, aumenta o volume, Milton Nascimento com Gilberto Gil e Alcione com Caetano Veloso.

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5: De volta com seu Linha do Tempo. Vamos reviver agora um grande momento do Rock in Rio 2026. Estou falando daquela participação histórica do Elton John. Vamos ouvir Skylar Pagan. Exatamente, ela entrou no repertório do show do Rock in Rio agora de 2026, sendo uma das grandes surpresas do show de Elton John para essa noite. Segundo o registro, foi a primeira vez desde 2019 que Elton John voltou a apresentar essa música no repertório em um show. Na sequência, mais um momento do Rock in Rio 2026, falando agora da banda mineira Jota Quest, que cantou Tim Maia, Acende o Farol. Ele subiu ao palco com Tony Tornado e o filho de Tony Tornado e cantaram Sossego. Aqui a gente vai ouvir Acenda o Farol. E ainda o próprio Tim Maia cantando Sossego, do ano de 1978, daquele álbum Tim Maia Disco Club. Só música bacana por aqui. Aumenta o volume. Elton John, Jota Quest e Tim Maia.

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5: Chegando ao último set do Linha do Tempo. Lembrando que amanhã, às 15h, a gente recebe aqui o Seu Garrê. É uma interpretação, uma voz belíssima. Vale conferir amanhã a partir das 15h aqui no Acústico na Mira, um bate-papo interessante sobre a nova música do Maranhão com o Seu Garrê e um pocket show muito bacana. Vale a pena conferir amanhã a partir das 15h a apresentação do Nirod e do Pedro Sobrinho. Começamos esse último set com Fácil de Entender, essa música do Jorge Vecilo, interpretação belíssima do Fagner. E tem a participação do próprio Jorge Vecilo e do cearense Paulo Façanha. A música está no álbum Fortaleza, um trabalho de Fagner que fez uma verdadeira homenagem à sua terra natal, Fortaleza, no Ceará. Na sequência, Zé Ramalho com o clássico do Caetano Veloso, O Índio. E ainda, Geraldo Azevedo com seu maior sucesso, Dia Branco. Aumenta o som. Fagner, Zé Ramalho e Geraldo Azevedo.

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rapidinho quando você está ouvindo música boa. Muita gente reunida para ouvir o som da Mante FM, o som que marcou a sua história. Pessoal do Na Mira do Rock já chegando por ali. Você já sabe, Na Mira do Rock sempre sábado às 5 da tarde, uma sequência de rock massa demais. Urso do Cabelo Duro e Sem Nome já se arrumando por ali para mostrar essa sequência para vocês. Deixo a minha última já no clima do Na Mira do Rock. É um rock progressivo. O líder da banda é John Anderson. Sam, eu tô falando da banda Yes. Deixo essa última aí para você curtir e viajar bastante. Evandro Costa fica por aqui. Até sábado que vem, às 3 da tarde, aqui na 96,1. Tchau, tchau.

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3: 31 graus.
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5: É 15!
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16: 17:04.
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2: Então vambora, compadre. 17 horas e 6 minutinhos. Eu vou gritar mais do que Claudinho Polari hoje. Hoje é sabadão, 26 de setembro de 2026. Estamos chegando na mira do rock até 8 da noite, no oferecimento do novo The Rock. 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Muito bem, meu bem, chegamos. Hoje tem o par de ingressos para você curtir daqui a pouquinho, Pink Floyd Experience, lá no The Rock, showzaço apresentado pela banda Tennessee. A casa abre às 20 horas, Tennessee sobe ao super palco às 22, meia-noite ainda teremos o super show da banda Michele com os clássicos do hard rock. Hoje, noite de rock and roll, noite de clássicos. No The Rock eu tenho um par de ingressos, então você participando durante o horário do Na Mira do Rock pelo WhatsApp 991-61-9696. Você concorre aí a pares de ingressos para curtir Pink Floyd Experience. Tem mais. Eu também tenho um par de ingressos. Tem um par de ingressos também, senão? Não, então segura essa informação do par de ingressos para mais tarde. 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Vamos lá, que hoje eu tava com saudade, cara. Hoje eu tava com saudade demais da galera que tá com a gente aqui. A galera já chega cedo. Evandro Costa fazendo esse programa excelente. Eu venho ouvindo ali no carro devagarinho, curtindo o melhor Linha do Tempo. Mas agora chegou a nossa vez, né, cara? Esperamos uma semana pra aumentar o som. Na Mira do Rock tem produção e apresentação do Sem Nome e do Urso do Cabelo Duro. E a coordenação é dele mesmo, Evandro Costa. Vamos lá? Pode começar? Então soltem os cintos que está no ar ou na mira do rock.
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2: Vamos lá, de clássicos, The Police. De 1983, roubando aqui do nosso Linha do Tempo.

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1: É, depois dos Beatles, Ojeriza, essa é de 1987. Mirante FM, setembro, comemorando mais um ano de sucesso na sua programação. Para os que estão em casa, participe 991-61-9696.

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3: 31 graus.
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11: 17 horas e 34 minutos.
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7h41, esse é o Na Mira do Rock. Na Mira do Rock rola todo sábado, aqui mesmo na 96,1 Mirante FM. Você acompanha pelas redes sociais, lá no arroba Mirante FM. Também no Twitter, arroba Na Mira do Rock. Pelo Instagram da nossa produção, arroba Tributo Rock SLZ. Todo mundo que participa nas redes sociais, daqui a pouquinho a gente passa aí e dá um salve pra galera, né, Sinônimo? E participando pelo WhatsApp 991619696, sempre tem presentes pra nossa audiência. Hoje, por exemplo, eu tenho aqui uma camisa, é Oakley, né? Uma camisa Oakley das lojas Overall Surf. Somente pra quem participa pelo WhatsApp. Eu também tenho um par de ingressos para você curtir daqui a pouquinho lá no The Rock Pink Floyd Experience, apresentado por Tennessee. Participe 991619696. Falar nisso, ó, cara, últimos ingressos promocionais, né? Já ali na reta final, indo pro encerramento, o lote promocional lá no site Simpla. E maiores informações você tem lá no Instagram, arroba TheRockPub_, lá tem um Linktree e tem um WhatsApp da produção, você também compra sem a taxa do site. Participe, 991619696, daqui a pouquinho mandar um alô pra galera aqui, né? A galera sempre pergunta como é que faz pra participar das promoções. Durante o horário do Na Mira do Rock, você participando pelo WhatsApp, exclusivamente pelo WhatsApp, no final do programa a gente tem o resultado das promotions. Vamos lá, Na Mira do Rock, tarde de sábado, com clássicos aqui na 96. Run DMC e Aerosmith. Walk This Way.

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0: 5 to 1, The Doors.

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2: 18 horas e 31 minutos.
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7: Mandar um abração aqui pro meu brother Fábio, tá na escuta, e sua filhota Yasmin Monteles. Obrigado pela audiência, galera, dando essa carona mais do que especial pro Na Mira do Rock. Pink Floyd, Under Turning Away, é hoje. From the pale and downtrodden Pink Floyd Experience no The Rock.

0: E aí, rapaziada, daqui a pouco tem pedidos na mira.
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0: The Tower é o som do Bruce Dickinson. São 18 horas e 51 minutinhos. Esse é o Na Mira do Rock. Sejam todos bem-vindos. Hoje eu tenho pares de ingressos pra você curtir daqui a pouquinho lá no The Rock Coama. Pink Floyd Experience, apresentado aí por Tennessee, e ainda o showzaço da banda Michele, na sequência aí com os clássicos do hard rock. 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Tudo isso para quem participa durante o horário do Na Mira do Rock, de 5 da tarde até 8 da noite. Pelo WhatsApp, você pode pedir um som, mandar um alô, participe, é 991-61-9696, 991-61-9696.
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0: Rebirth, Angra.

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7: 29 graus.
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18: 19:01.
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18: Não, não, 19 horas e 2 minutinhos, sabadão 26 de setembro de 2026 em São Luís, 29 graus. Sejam todos bem-vindos, essa é a última hora do Na Mira do Rock, totalmente dedicada aos pedidos na mira. A galera participa durante todos os dias da semana nas redes sociais, @mirantefm, no Twitter, @namiradorock, ou pelo Instagram da nossa produção, @tributorocklz. E durante o horário do Na Mira do Rock, das 5 da tarde até 8 da noite, você pode participar e deve participar pelo 991-619696. 991-619696. Esse é o WhatsApp aqui mesmo da Mirante FM. Você participando pelo WhatsApp, você concorre a pares de ingresso para curtir hoje Pink Floyd Experience, apresentado por Tennessee, e ainda show da banda Michelle. São dois super shows lá no super palco The Rock. Abertura às 20 horas, 21h30, a banda Tennessee apresenta Pink Floyd, e às 23h30 sobe ao super palco a banda Michelle com os clássicos do hard rock. Últimos ingressos promocionais no Simpla e informações no @TheRockPub_. Participando pelo WhatsApp 991-619696, além dos pares de ingressos, você também concorre a uma camisa Oakley, que é um oferecimento das lojas Overall Surf, promoção exclusiva do Na Mira do Rock durante o horário do programa, exclusivamente pelo WhatsApp 991-619696. E vamos lá, começando os pedidos na mira! Nirvana!

0: Paulo Falcão. Valeu, Paulo Falcão. Tamo junto, ligado aqui no Na Mira do Rock. Também um abraço aqui pro grande Raimundo Pinto, diretamente da Caixa d'Água da Coama. Valeu, Vitória. Tá aqui no São Francisco. Também a galera participando. Tem mais gente aqui. Patrícia. Érica Patrícia, ligada diretamente da Coeb. Vamos lá, pedidos na mira.
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0: E ainda mais pedidos do Pink Floyd, porque hoje, a partir das 20 horas, o The Rock Coama recebe Pink Floyd Experience, apresentado por Tennessee. Olha só, se liga só nos horários, 20 horas, The Rock abre, às 21h30, sobe ao palco banda Tennessee apresentando Pink Floyd, e às 23h30, a banda Michelle trazendo os clássicos do hard rock. Eu tô aqui com o Cássio Marcos, vocalista aí da banda Tennessee. Fala aí, Cássio, manda um recado.
1: Fala, galera, Cássio aqui na área. Tô passando aqui para deixar um recado especial para vocês, porque hoje, 26 de setembro, o Tennessee volta ao palco do The Rock Pub para fazer aquele especial Pink Floyd para vocês. Hoje é dia de Pink Floyd Experience, com aquele repertório que nós tiramos direto do Prisma, com grandes clássicos. E para fechar a noite, banda Michelle tocando aquele hard rock que vocês tanto gostam. Então hoje, a partir das 8 da noite, a casa, o The Rock Pub, estará aberto para receber vocês. E a partir das 9h30, 10 horas, nós começamos o show. Então, tamo junto, espero vocês lá.
0: É isso, valeu, valeu, Cássio Marcos, vocalista aí da banda Tennessee. Hoje tem Tennessee apresentando Pink Floyd no Pink Floyd Experience. Vamos lá, ó. 8 da noite, abertura do The Rock, 21h30, a banda Tennessee sobe ao palco apresentando o show Pink Floyd Experience. 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E já tem uma galera lá no estacionamento, ali na área externa do The Rock, porque agora funciona de quarta a domingo, Disco Bar, sempre com uma programação especial para você. Galera já tá lá fazendo a base, já tá fazendo a base lá no Disco Bar hoje, desde cedinho, para curtir Pink Floyd Experience.

Misery Business, Paramore. Mandar um alô aqui pra galera, ó. Vamos aí, mais um salve geral aqui, ó. Mandar um abraço aqui pro Carlos, mandou uma mensagem de áudio, já a gente dá uma escutada aqui. Carlos Augusto Ribeiro, sempre ligado aqui no Na Mira do Rock, pediu o som do Metallica. Valeu, Augusto, tamo junto. Quem mais aqui, ó? Andressa, valeu, Andressa, obrigado pela mensagem. Tem mais gente participando aqui. Grande Guilherme Monteiro também tá na área. Valeu, Guilherme, tamo junto. Tem mais gente aqui, tem mais gente. Tem esse senhor, grande Samuel. Fala, Samuel, tamo junto. Já também a gente saca o teu áudio aí. E ao som aqui de Faroeste Caboclo, essa aqui que é de 1987. 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Os maiores clássicos do maior poeta do rock brazuca. Convite feito, vamos então de Legião Urbana. Ele ficou mexicado, mas...

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3: 28 graus.
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3: 19 horas e 35 minutos.
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0: pedidos na mira. 19 horas e 41 minutinhos. Vamos lá, tem pedidos na mira. Fala, Samuel.
1: Boa noite, Uso. Queria pedir Vader, Firebringer. Boa noite.
0: Valeu, Samuel. Vamos lá, pedidos na mira, atendendo os pedidos aqui da nossa audiência. Firebringer, Vader.

Pedidos na mira, meu compadre. É, rapaz, assim mesmo, nossa programação até 8 da noite. Na sequência tem Hot Mix, aqui mesmo, 96,1. Ó, mandar um abraço também aqui pro Danilo Rafael, pediu um som. E a gente toca agora nos Pedidos na Mira. Creed, diretamente de Foxy City.

0: Creed, My Own Prison. É, na mira do rock, pedidos na mira. Vamos lá, chegando aqui. Resultado de promoção. Vamos lá, quem ganhou aí presente das lojas Overall Surf foi... Resultado de promoção rapidão aí, sem nome. Quem ganhou aí foi Cláudio Alberto, final do telefone. Alberto, né? Cláudio Alberto, final do telefone 8546. Parabéns, Cláudio Alberto. Você vai receber aí na comodidade do seu lar. As lojas Overall entregam no mesmo dia até às 10 da noite em todos os bairros de São Luís. Parabéns, Cláudio. Ganhou uma camisa Oakley. A nossa produção vai entrar em contato com você. Beleza, meu compadre? Vamos lá. Girando aqui, tem mais gente participando. Agora eu tenho ingressos. Ingressos pra galera aí. Ingressos pra galera que quer curtir hoje. Hoje, lá no The Rock, tem Pink Floyd Experience. The Rock abre às 8 da noite. Às 21h30, sobe a banda Tennessee, que apresenta Pink Floyd. Os clássicos do Pink Floyd. Na sequência tem a banda Michelle apresentando os clássicos do Hard Rock. Quem ganhou? Adriana Guimarães, final do telefone 3311. Parabéns, Adriana. Nossa produção vai entrar em contato com você. Ganhou aí um par de ingressos para curtir hoje Pink Floyd Experience. Tem mais um par de ingressos aqui. Vamos lá, vamos sorteando sem nome. Quem ganhou foi o Cláudio Vitor. Ganhou aí um par de ingressos, final do telefone 5096. Parabéns, Cláudio Vitor. Ganhou um par de ingressos para curtir hoje Pink Floyd Experience. Então é isso. Dois pares de ingressos para curtir hoje. Ó, a galera pode chegar cedo porque o Disco Bar abre 5 da tarde amanhã para quem curte um sambinha. Amanhã tem samba lá no Disco Bar a partir das 17 horas e hoje a galera já tá lá tomando uma, fazendo a base, porque daqui a pouquinho tem Pink Floyd Experience e dia 10 de outubro tem 30 anos de saudade do Renato Russo, tem ingressos no Simpla. Olha só, últimos ingressos para o Pink Floyd lá no Simpla e depois somente na recepção do The Rock. Então você que já tá se dirigindo pro The Rock, pode chegar que a galera já está lá para te receber. Vamos nessa então. Reta final do Na Mira do Rock.
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1: 28 graus.
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11: 20h04.
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5: 20 horas e 9 minutos.
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0: uma temperatura. 27 graus.
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9: 20:45.
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